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2: Um surfista brasileiro foi submetido a uma cirurgia de emergência na Costa Rica após ser atingido no coração por um peixe-espada. Fabiano Boarte Costa, educador físico e líder de um grupo de canoa havaiana em Itajaí, Santa Catarina, é descrito por amigos e familiares como alguém que dedicou a vida ao mar. O incidente que chocou a comunidade do surf. Fabiano passa bem após o procedimento e a notícia mobilizou uma campanha de arrecadação para auxiliar nos custos médicos e na sua recuperação.
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3: 9 e 7.
4: Boa noite.
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7: O presidente dos Estados Unidos, Donald Trump, voltou a sugerir que pode tomar Cuba à força caso um acordo com Havana não seja alcançado. A declaração levanta questões sobre o direito internacional e as regras da Carta da ONU sobre intervenções militares. Especialistas em direito internacional analisam a viabilidade e as implicações de tal ameaça, destacando que a Carta da ONU estabelece diretrizes claras para a soberania dos países. A tensão entre os Estados Unidos e Cuba tem aumentado nas últimas semanas, com a pressão americana sobre o governo cubano.
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8: 9:26.
9: Boa noite.
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2: De volta com o Love Music, as canções

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2: Espero que você esteja gostando do programa de hoje. Voltaremos já já.
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4: Nove e quarenta e três.
5: Boa noite.
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2: Que bom ter a sua companhia. Vem que tem mais aqui no Love Music.
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1: 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Por aqui damos um ponto final na edição de hoje. Espero que você tenha gostado do programa de hoje. Fica com Deus e até a próxima edição.
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2: O presidente dos Estados Unidos, Donald Trump, voltou a sugerir que pode tomar Cuba à força caso um acordo com Havana não seja alcançado. A declaração levanta questões sobre o direito internacional e as regras da Carta da ONU sobre intervenções militares. Especialistas em direito internacional analisam a viabilidade e as implicações de tal ameaça, destacando que a Carta da ONU estabelece diretrizes claras para a soberania dos países. A tensão entre os Estados Unidos e Cuba tem aumentado nas últimas semanas, com a pressão americana sobre o governo cubano.
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3: Hora certa.
4: 22 horas e 19 minutos.
5: Boa noite.

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1: Oi, oi, tudo bem? Sejam todos muito bem-vindos. Eu, Aline Mota, a partir de agora, estou com você dentro das melhores nacionais e internacionais aqui do Falando de Amor. Fique à vontade, participe com a gente. Você sempre será o meu convidado mais que especial. E aonde estiver, mande aí o seu pedido musical e a sua mensagem também, que eu leio com o maior prazer. Porque você pode enganar o corpo sem outra pele, mas nunca o coração com outra alma. Que bonito, né? Assim eu abro a nossa sequência musical. Tá a fim de conferir? Tem muita música boa. A partir de agora, Falando de Amor está no ar.
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5: Hora Certa.
6: 22:35.
7: Boa noite.
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8: É isso aí, de volta com você no melhor do romantismo da programação. E dizem que o amor é cego, mas ele não é cego, gente. Ele enxerga além das aparências. Ele domina o coração para elevá-lo, não para destruí-lo. 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
1: 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Caiu na estrada e pegou neblina ou chuva forte pela frente? 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
2: Hora certa.
3: 22:49.
4: Boa noite.
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6: Eita, que eu estou de volta com você que tá aqui no romantismo. Beijo pra todo mundo. Continua com a gente na programação.
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0: veículos são muito difíceis de vender e só devem ser comprados mediante um belo desconto. 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Então, exija um desconto e saiba a procedência do veículo.
1: Reduza a velocidade e redobre a atenção.
2: Hora certa!
3: 23 horas e 2 minutos.
4: Boa noite.
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1: Hora certa!
2: 23 horas e 16 minutos.
3: Boa noite.
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5: Eita, que eu estou de volta com você que está aqui no romantismo. Beijo para todo mundo. Continua com a gente na programação.
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3: Hora certa! 23 horas e 31 minutos.
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0: Eita, que eu estou de volta com você que tá aqui no Romantismo. Beijo pra todo mundo. Continua com a gente na programação.
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2: A minha estrelinha. 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
5: Certa! 23:46.
6: Boa noite.
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1: 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Filtro de ar, óleo e combustível. 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
3: Hora Certa.
4: 23:58.
5: Boa noite.
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7: Que delícia! De volta, cafezinho quentinho. Também acabei de tomar um pouquinho. Bom demais. Vamos aquecer então o coração com mais música boa. Aqui, a música não para.
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2: 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Quando estiver em outra cidade, vai ser preciso arriscar na hora de abastecer, já que não poderá contar com seu posto de confiança. Pesquise com os moradores locais quais os postos mais confiáveis da região. 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

0: Zero hora e 12 minutos.
1: Boa noite.
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3: De volta estou com você, de volta com as melhores. Vamos então continuar viajando no mundo romântico, porque eu preciso do seu carinho, do seu amor, da sua atenção. Eu preciso que você cuide de mim, só de mim. Vamos então cuidar de você com as melhores músicas.
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1: E assim eu finalizo a minha participação com um aperto no coração, já querendo mais. Meu muito obrigada por você ter ficado aqui com a gente dentro do Falando de Amor. Eu volto no próximo encontro. Um beijo e até lá, gente. Tchau, tchau.
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alcançando o nível máximo em audiência. 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
1: A prática de exercícios é extremamente importante para a saúde física do nosso corpo. Assim como a água tem uma função importante para o organismo, se exercitar é indispensável para manter a musculatura em movimento, gastar energia e fortalecer os ossos e articulações, além de ajudar na diminuição do estresse, melhora no fluxo de sangue ao cérebro e redução da ansiedade. Praticar exercícios regularmente previne todos esses problemas e também ajuda na recuperação de depressão e autoestima, que são muito comuns na sociedade. Mova-se! Viva uma vida feliz!

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1: Olá, ouvintes, admita, é impossível passar por essa vida sem sentir dores. Constantemente estamos sentindo ela, seja na carne ou seja principalmente na alma. Eu desconheço qualquer pessoa que passou por essa existência sem sentir dores, inclusive o próprio Jesus. A Bíblia fala desde o Antigo Testamento que ele era um homem de dores, experimentado no trabalho. As dores que Jesus sentiu vai muito além dos cravos em suas mãos e da coroa de espinho em sua cabeça. Ele sentiu fortes dores na alma, como a dor de ser abandonado pelos seus amigos, a dor de ser traído pelos amigos mais próximos que ele tinha, a dor de não ter quem orasse com ele no momento mais angustiante da sua história, a dor de ver os seus amigos dormirem quando ele mais precisou deles. Sabe, ouvintes, a dor, como tudo nessa vida, tem um propósito. Aliás, eu diria que a dor tem dois propósitos em nossa vida. Primeiro, ela serve para moldar. Ela muda a nossa vida, ela muda o nosso rumo, ela muda a nossa existência. E segundo, ela serve para moldar. A dor muda e molda a nossa existência. Saiba tirar o melhor proveito dela e usá-la para o seu bem. Que Deus te abençoe e tenha um bom dia.
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saudade eterna. A saudade dói. Ela é a única dor que não tem remédio que a faça parar de doer. Ela tem cheiro, tem voz, tem nome. E sobrenome. A saudade arde no peito. Queima feito fogueira em brasa e deixa um buraco enorme no coração de quem sente.

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2: Olá, ouvintes, admita, é impossível passar por essa vida sem sentir dores. Constantemente estamos sentindo ela, seja na carne ou seja principalmente na alma. Eu desconheço qualquer pessoa que passou por essa existência sem sentir dores, inclusive o próprio Jesus. A Bíblia fala desde o Antigo Testamento que ele era um homem de dores, experimentado no trabalho. As dores que Jesus sentiu vai muito além dos cravos em suas mãos e da coroa de espinho em sua cabeça. Ele sentiu fortes dores na alma, como a dor de ser abandonado pelos seus amigos, a dor de ser traído pelos amigos mais próximos que ele tinha, a dor de não ter quem orasse com ele no momento mais angustiante da sua história, a dor de ver os seus amigos dormirem quando ele mais precisou deles. Sabe, ouvintes, a dor, como tudo nessa vida, tem um propósito. Aliás, eu diria que a dor tem dois propósitos em nossa vida. Primeiro, ela serve para moldar, ela muda a nossa vida.

0: ela muda o nosso rumo, ela muda a nossa existência. E segundo, ela serve para moldar. A dor muda e molda a nossa existência. Saiba tirar o melhor proveito dela e usá-la para o seu bem. Que Deus te abençoe e tenha um bom dia.
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2: Hora certa!
3: 4 horas e 35 minutos.

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3: Cinco e dois.

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1: Hora certa!
2: 5:23.

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0: 6:58.
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Abençoada seja a nossa quinta-feira. Bom dia! Bom dia, meu amigo, bom dia, minha amiga. Tudo bem? Tudo bem com você? A partir de agora, tem programa do Léo Lima ao vivo para você até às 8 da manhã, tá? Até às 8 da manhã em mais de 100 rádios parceiras. Brasil, Portugal, Angola e Itália. As nossas rádios pelo Brasil e também as emissoras internacionais. Tudo certinho por aí? Espero que sim, espero que você esteja bem para começarmos a nossa quinta-feira numa boa. Beleza? Estamos ao vivo também pelas redes sociais, ao vivo no Instagram, Léo Lima Locutor. Léo Lima Locutor no Instagram, segue nós. E quem me seguir vai ganhar, alô! Léo Lima Locutor no Instagram. Estamos ao vivo no Facebook, a nossa página no Facebook, blog do Léo Lima no Face, blog do Léo Lima. E também em várias páginas parceiras que estão com a gente aí, conectadas todos os dias, tá? Então, vai lá agora aí no Face, curta a nossa página, blog do Léo Lima, no Facebook. 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Beleza? 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Hoje é quinta-feira, programa recheado de muitas atrações. Hoje é dia de psicologia no rádio, com a equipe da psicóloga Adriana Barros. Né? Sempre com temas bem interessantes na área da psicologia. E toda quinta-feira tem uma psicóloga diferente conversando com a gente, né? Hoje vamos receber a Cris Paiva, vai falar sobre a longevidade. Longevidade. Será que é apenas viver mais tempo? Longevidade? Será que é só isso? Já vou perguntar a Cris Paiva, tá? A psicóloga. Hoje é dia do Décio Reis, o nosso policial civil de São Paulo. O Minuto da Segurança Pública. Tem também a Dica do Engenheiro, parceria com o CREA Pernambuco, com os profissionais aí da área da engenharia. Hoje, na Dica do Engenheiro, vamos receber o nome do engenheiro aqui. Deixa eu abrir aqui o sistema. Será que tá? Isso. O Ailson Alves, engenheiro civil, daqui a pouquinho, especialista em engenharia de avaliações e perícias

judiciais, inclusive, gente. Ele é presidente do Instituto Brasileiro de Avaliações e Perícias de Engenharia e membro da Sociedade Brasileira de Engenharia de Avaliações. Então, um engenheiro bem experiente, né? Vai estar com a gente já já, o Ailson Alves. Hoje é dia da doutora Virgínia Pimentel Castelar, a nossa advogada eleitoral. Toda semana ela está aqui com a gente às quintas, tirando dúvidas, né? Dando dicas aí para quem vai votar.

Vamos lá para a nossa mensagem de hoje, o nosso momento de reflexão. Antes, lembrar você, você sabe como é que faz para ajudar o crescimento aqui do programa? Como é que você faz? Vamos trazer novos ouvintes? Compartilha aí, compartilha a nossa transmissão. Quem está no Instagram nesse momento, clica no aviãozinho aí, manda um direct para os seus amigos. Quem está pelo Face, quem está pelo YouTube, clica em compartilhar. Curta, compartilhe, dê legal, dê joinha, comente bastante lá na live. Você vai ajudar o crescimento aqui da gente, tá bom? Então faz isso aí, tá bom, gente? Quem quiser mandar uma mensagem aqui para mim, 81999203300, 81-DDD-99920-3300. Inclusive, deixa eu colocar o link aqui na nossa live. Deixa eu ver se vai dar certo aqui hoje. Semana passada tava caindo pra caramba a live, não foi? Pronto, tem um link aqui. Quem tá acompanhando o programa pelo Instagram, tem um link aqui do Zap, tá vendo? Você clicou aqui, já manda mensagem pra mim no WhatsApp aqui. 81999203300. Compartilha aí, gente, compartilha. Vamos trazer novos ouvintes pra cá. E aquela pessoa que você sabe que ela tá passando por um momento difícil, tá meio deprimida, tá em casa, traz essa pessoa pra cá. Indica o programa do Léo Lima, tá bom, gente? Certas pessoas precisam urgentemente realizar uma operação radical em suas vidas, né? Remover lembranças, dores, mágoas, orgulho ferido e até algumas pessoas do seu dia a dia. É uma limpeza radical em sentimentos e relacionamentos. E aí, poderá aí finalmente permitir que você viva plenamente. Então aproveite hoje e tire tudo que não te serve mais de sua cabeça, de suas veias, do seu coração. Importe-se com você aí, você, você. Não é ser egoísta. É fundamental para a sua vida que você esteja bem. Já viu alguém dar algo que não tem? Quem dá, dá o que tem ou o que julga ter. Se você não está bem, não está feliz, vai passar o que para as outras pessoas? Hein? Falsidade, talvez. Tristeza, com certeza. E pior ainda, vai magoar quem não te fez nada por causa de suas irritações, de suas frustrações. Ninguém mais tem tempo para ouvir nossas dores, nossas ladainhas, nossas queixas. Então, resolva-se, aceite-se, conheça-se. O negócio é olhar para o seu umbigo e resolver de uma vez por todas se você quer ficar na dor ou quer mesmo ser feliz. Quer ficar na dor? Continue pensando em quem te deixou, continue criando fantasias com pessoas que nem te prometeram nada, continue querendo mudar as pessoas. Continue falando sim quando quer dizer não. Continue ouvindo aquelas músicas do passado que você sabe que só te fazem chorar. Fique lamentando a morte de quem já passou faz tempo. Continue acreditando que quem errou foi você. Continue se comparando aos outros. Continue acreditando que ser feliz é só para os outros. Continue se julgando, coitadinho, coitadinha. Quer ser feliz? Ame-se, aceite-se e perdoe sempre. Não aceite que te tratem mal, que te pisem ou te humilhem. Seja humilde, mas nunca aceite a humilhação gratuita. Pare de querer mudar as pessoas e consolar quem não quer ser consolado. Mude tudo na sua vida. Se não está dando certo, por que insistir, hein? Tenha coragem de assumir-se. Saia do armário das convenções. Diga

sim para a vida, mas diga com a certeza de que você e somente você pode agora mesmo determinar um novo rumo, uma nova estrada. Vamos em frente!

7 da manhã, 12 minutos pelo horário de Brasília. Essa aqui é de 1999. Vê se você lembra desse louvor aqui. Tá começando a melhor quinta-feira da sua vida. Diga bem alto, amém! Cassiane.

0: Essa é a Cassiane, recordando, hein? Com muito louvor, nesta quinta-feira, aqui no programa do Léo Lima. Olha a hora, 7h15.
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2: Previsão do tempo para quinta-feira, 28 de maio de 2026. Região Centro-Oeste. Em Brasília, capital federal, o dia vai ser de céu encoberto. Os termômetros registram mínima de 15 e máxima de 27 graus. A umidade relativa do ar gira em torno de 85 a 40%. Em Corumbaíba, Goiás, a comemoração de aniversário vai ser com céu encoberto, mas sem previsão de chuva. A temperatura mínima é de 20 e a máxima de 31 graus. A umidade relativa do ar é de 70 a 30%. Região Nordeste. Natal, Rio Grande do Norte, vai ter uma quinta-feira de céu encoberto, mas sem previsão de chuva. A temperatura marca mínima de 24 graus e máxima de 29 graus. A umidade relativa do ar vai de 90 a 60%. Senhor do Bonfim, na Bahia, festeja aniversário com céu encoberto. A temperatura mínima é de 17 e a máxima de 30 graus. A umidade do ar varia de 100 a 40%. Região Norte. Em Boa Vista, Roraima, o dia vai ser de céu encoberto com pancadas de chuvas isoladas. A temperatura mínima é de 24 e a máxima de 31 graus. A umidade do ar é de 96 a 80%. Maracanã, no Pará, comemora aniversário nesta quinta-feira sob

0: céu encoberto, mas pode chover nos períodos da manhã e tarde. A temperatura mínima é de 25 e a máxima de 30 graus. A umidade relativa do ar é de 100 a 80%. Região Sudeste. Em Belo Horizonte, Minas Gerais, a previsão é de céu nublado nesta quinta-feira. Os termômetros registram mínima de 15 e máxima de 29 graus. A umidade relativa do ar vai de 90 a 40%. São José do Calçado, Espírito Santo, sopra velinhas com céu encoberto. A temperatura mínima é de 17 e a máxima de 25 graus. A umidade relativa do ar é de 90 a 40%. Região Sul. Em Florianópolis, Santa Catarina, o dia vai ser de céu com muitas nuvens, mas sem previsão de chuva. Os termômetros registram mínima de 13 e máxima de 22 graus. A umidade relativa do ar oscila entre 90 e 60%. Machadinho, Rio Grande do Sul, celebra mais um ano de fundação com céu encoberto, mas não deve chover no município. Os termômetros registram mínima de 9 e máxima de 19 graus. A umidade relativa do ar fica entre 90 e 65%. Você ouviu a previsão do tempo para quinta-feira, 28 de maio de 2026. Com informações do IBGE Cidades e do Instituto Nacional de Meteorologia, INMET, da Agência Rádio Gov em Brasília, José Carlos Andrade.
1: Valeu, José Carlos Andrade, a previsão do tempo para hoje, 7 da manhã, 18 minutos.
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1: Alô?
3: Alô?
4: Alô?
3: Alô?
4: Alô?
1: Alô? Manda sua mensagem aí, manda sua mensagem. 81-DDD-999-20-3300. Quer falar ao vivo? É o mesmo número, 81-999-20-3300. É, deixa eu ver aqui no nosso Instagram. A live caiu aqui no momento da previsão do tempo. Deu um piripaque aqui. Eles inventam os negócios. Aí bota o link do WhatsApp. Aí eu coloco 81, o número. Aí depois cai a live e diz: o link não pode ser. Ô, camarada, não é o link do Zap, porra. Então, oxi, aí caiu, não vou colocar mais link, fica sem link agora, é só outro link, é Linka, não é link, é Linka, Linka Braga, bom dia pra você, Linka, bom dia pra Vanessa, bom dia pro marido da Linka, que é o Fernando Pereira, tá um no Instagram, o outro no Instagram aqui, um do lado, outro do outro, acompanhando o programa, bom dia pro casal aí, bom dia pra vocês, muito obrigado, aqui no nosso Zap, tem as mensagens que chegam mais cedo. Antes do programa começar, já tem ouvido mandando mensagem. A Hilda, no Encanto, Igaraçu. Por lá também a Ana, bom dia. A Demilta, nosso ouvinte aqui de Jaboatão. Ela mandou áudio. Deixa eu ver aqui a Demilta. Oi, Ademilta.
5: Bom dia, Léo.
1: Bom dia.
5: Feliz quinta-feira. Que Deus ilumine todos os seus caminhos e de toda a sua família. Que dê tudo, muita paz e muita saúde e para você continuar a sua jornada. Que Deus te abençoe, Léo.
1: Amém.
5: Um abraço para você e toda a sua família.
1: Obrigado, Ademilta.
5: E também para a família de Pedro e Sival. E para todos os ouvintes.
1: Valeu. Obrigado, Ademilta. Aqui de Piedade, Jaboatão de Guararapes. Núbia Vasconcelos está em Itacaratu curtindo a gente pela rádio Perfil FM. Ademilta sempre acompanhando aqui pela rádio Cidadania FM, a rádio da família jaboatonense. Em breve tem novidade aí, né, Chico Lucena? Tô sabendo. Em breve eu conto. Deixa eu mandar um bom dia aqui pra... Cadê? A Fátima. Oi, Fátima. Baixinha a ligação. Dá pra ouvir nada, Fátima. Tá bem baixinha a tua ligação. Manda novamente um áudio aí, tá? Ana de Agrestina, bom dia pra você, Ana. Paula de Goiânia também tá por aqui. Muito obrigado. Obrigado pela audiência. A Líria Vulo Tajima no Japão. Ela colocou: bom dia a todos que estão ouvindo esse maravilhoso programa. É pra você, boa noite aí, né, Líria? Boa noite aí no Japão. O Arnaldo José da Amicro, Associação dos Microempresários de Jaboatão. Aquele abraço também, viu, seu Arnaldo? Um abraço pro Jataúba. Alô, Jataúba, aquele abraço, garoto. Vamos lá, vamos pra nossa agenda de hoje. Quinta-feira, 28 de maio. Quinta-feira, 28 de maio. Passados 148 dias do ano, faltando 217 para acabar 2026. Programa do Léo Lima, 1862, outono, lua crescente. Hoje é dia do ceramista. É dia mundial do hambúrguer. É hoje, dia do hambúrguer, gente. Sabia disso? É hoje. Hoje é dia mundial do hambúrguer. Você gosta, Léo, de hambúrguer? Eu gosto, eu adoro.

0: adoro hambúrguer. Eu gosto, sim. Você gosta de hambúrguer? Qual é o seu hambúrguer preferido? 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Aquele putudo que vem. 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Bem light. 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É um xistudo, podrão. 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Hoje é Dia Internacional de Luta pela Saúde da Mulher. Dia Nacional de Luta pela Redução da Mortalidade Materna. São Germano é o santo do dia. Os fatos históricos do dia 28 de maio. Em 1588, a Invencível Armada, com 130 navios e 30 mil homens, começa a levantar âncora de Lisboa rumo ao Canal da Mancha. Somente no dia 30 de maio foi que todos os navios deixaram o porto. Imagina, um por um. Saiu dia 28. Sai um, zarpa o outro, zarpa o outro. Mas só dois dias depois foi que o último saiu. Ele tá fechado por aqui. Eita. Em 1999, em Milão, Itália, após 22 anos de obras de restauração, a obra-prima de Leonardo da Vinci, A Última Ceia, é novamente exposta. Em 2002, a última viga de aço é removida no local original do World Trade Center. As funções de limpeza terminaram oficialmente com uma cerimônia de encerramento no Marco Zero, em Manhattan, Nova York. Agora a gente vira a página para falar dos aniversariantes de hoje. Quer parabenizar alguém? Manda sua mensagem aí, 81999-2300, 81999-2300. Nós temos aqui um quadro que se chama De Quem É Essa Voz. A gente coloca falas. Hoje só tem uma fala hoje. Eu acho que o pessoal não vai acertar, não. Hoje tá difícil. A personalidade aniversariante do dia. Inclusive, eu acho que em memória, né? É, faz tempo que essa pessoa faleceu. Vamos ouvir?
1: De quem é? De quem é essa voz?
2: O Brasil tem condições de ter muitos recordes e eu acho que esse recorde meu, todos perguntam, será que ele vai ficar 20 anos? Ele pode ficar 20 anos, ele pode ser quebrado amanhã. Isso tudo depende como está, como eu não sei como está o mundo, como está, de modo geral, no atletismo mundial.
1: De quem é? De quem é essa voz?
0: De quem é essa voz? De um grande atleta do atletismo que o Brasil já viu, tá? Competir. Ele morreu em 1999 e estaria aniversariando hoje. Quem é esse atleta? Hã? Sabe ou não sabe? 81999-2300. Participa aí.
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0: Deixa eu falar de outros aniversariantes desta quinta-feira, 28 de maio. O cantor e compositor Ciro Monteiro estaria aniversariando hoje. O compositor e músico Valdir Silva também. O cantor e compositor Dedé da Portela estaria aniversariando. Aniversário do jornalista esportivo André Rizek. Eita, nosso amigo Jailton tá aniversariando hoje. Deixa eu mandar um abraço pra ele aqui, mandar um zap. Ele disse que ouve o programa, só não manda mensagem, né? Mas, né? Deixa eu mandar aqui um abraço pra ele. Alô, vereador Jailton, um abraço aí no bairro do Curado, Jaboatão dos Guararapes. Gente boa, nosso amigo. A gente se conhece há mais de 20 anos, né? Desde a época eu conheci Jailton quando o prefeito de Jaboatão era Fernando Rodovalho. Faz tempo, né, Jailton? Grande abraço pra você, saúde e muita saúde pra você, tá bom, meu irmão? Feliz aniversário, tudo de bom na sua vida. Tem mais? Deixa eu ver aqui, tem mais gente aniversariando hoje. Tiago Raposo, lá da TV Jornal SBT, um abraço pra ele também, Tiago Raposo, gente boa. Aquele abraço pra você, viu? Viu, Tiago? Um abraço. Vou chamar um intervalo aqui que é rapidinho. Na volta tem as participações dos nossos ouvintes, tem os nossos colunistas dos mais variados assuntos e tem informação também para você, tá? Cultive, cuide, queira bem, o resto vem. Cultive, cuide, queira bem, o resto vem. Bom dia!
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0: Ao vivo até às 8 da manhã, daqui a pouquinho tem Dica do Engenheiro, Momento da Segurança do Trabalho, Minuto da Segurança Pública, Psicologia no Rádio e tem a nossa advogada online, né? Já, já. A nossa advogada eleitoral, doutora Virgínia Pimentel Castelar. São as atrações de hoje. E claro, você é peça fundamental aqui para essa engrenagem funcionar. Você, querido e querido ouvinte, manda sua mensagem: 81999-203300. Vamos lá? Vamos mandar mais alô? Bora!
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2: Alô?
3: Alô?
2: Alô?
3: Alô?
2: Alô?
3: Alô?
0: Eu tô com uma reclamação de um ouvinte. Tá um barulho esse microfone aqui. Ó. Eu tô com um ouvinte que mandou um problema de falta d'água, né? Ele mandou uma mensagem aqui pra mim. Deixa eu ver aqui o nosso ouvinte. Como é o nome dele? É o Renato. O Renato de Lima. Ele é aqui de... É da cidade... Perdão. É daqui de Jaboatão dos Guararapes, da cidade de Jaboatão. Oi, Renato. Bom dia.
4: Bom dia, Léo Lima. Bom dia a você e a todos os seus ouvintes. Gostaria de fazer uma reclamação, meu amigo, a Compesa, que infelizmente não está atendendo como deveria, né? Aqui na Coab 2, Avenida 2, Coab 1, em Vila Rica, Jaboatão. Há quase 3 meses, a Compesa não está fornecendo água para cá. E desde então eu pago a conta, todo mês está chegando a conta, estou pagando. Fizemos várias reclamações. Inclusive, minha esposa tem vários protocolos aqui nas reclamações, indo lá pessoalmente, e até então nada resolvido. Eles falam que pode ser algum cano com obstrução, mas não estão resolvendo o problema. Aonde? Na outra avenida, a quase a menos de 20 metros, a água sempre está presente lá. Aí você vê, né, que isso é um descaso, né, para a gente que paga as contas, quer o trabalho certo, né? Infelizmente, nós estamos pedindo socorro, sabe? Pedindo socorro para que alguém possa nos ajudar a levar até a Compesa essa reclamação, mais uma vez, para nos atender.
0: Pronto, Renato. Tá dado o recado aqui. Já, inclusive, encaminhamos a sua demanda para o pessoal da assessoria de imprensa da Compesa. Né? É na Avenida 2, Vila Rica, é um bairro de Jaboatão dos Guararapes, Pernambuco, ao lado da creche Ciranda Cirandinha, né? O ponto de referência. Então atenção Compesa, atenção assessoria de imprensa, vamos aguardar. O pessoal sempre responde a gente aqui, o pessoal da Compesa sempre responde. Vamos aguardar para saber o motivo de estar faltando água, né? Porque a conta chega, a conta está chegando, mas a água não, tá bom? Então você pode aí, você que está acompanhando a gente em todo o Brasil, não só aqui em Pernambuco, em todo o Brasil, tiver algum problema, manda pra cá que a gente vai tentar te ajudar, tá certo? Não importa o seu problema, manda pra cá que a gente te ajuda, ok? 7:30, deixa eu mandar um bom dia pro pessoal aqui no nosso Instagram. Instagram, Léo Lima Locutor, Ajô de Portugal, bom dia, quintou com muito calor, 37 graus, gente, em Portugal, olha isso, 37 graus. Eita, primavera tá daquele jeito, hein? O Tácito Pimentel Júnior, alô Tácito, um abraço pra você, Tácito, gente boa. A Ângela de Itacaratu, Maria Cleonice tá por aqui também, Ana Neri, o Leonardo Silva, o Rafinha Pegação também tá curtindo o programa. É o cantor, é? É você, Rafinha? Rafinha Pegação deve ser nome de cantor, né? Um abraço pra você, viu? Obrigado aí pela audiência, também tá curtindo o programa do Léo Lima nessa manhã. Deixa eu mandar um bom dia pra Paula, no município de Goiânia, Pernambuco. O Marcílio tá em São Paulo, vai Marcílio!
5: Bom dia, Léo Lima. Quintou, Léo. Quintou com F de frio, Léo. 14 graus, tá frio demais. Sensação de 12, Léo.
0: Vixe.

0: Mas essa aí hoje não passa dos 21, Léo. Estamos no outono, com inverno frio, né? Tempo frio demais, Léo. Mas é isso aí. Vamos que vamos. Mandar um abraço para esse irmão da legada aí. Tem o Jota França, Pedro Balta, tem o Neto, tem a Tinta, tem o Sivota, o Maicave Produções.
1: Respira.
0: Tem o Com Inverno Frio, né? Tempo frio demais, Léo. Mas é isso aí. Vamos que vamos. Mandar um abraço para esse irmão da legada aí. Tem o Jota França, Pedro Balta, tem o Neto, tem a Tinta, tem o Sivota, o Maicave Produções.
1: Respira.
0: Tem o Sival, nosso cantor. Tem o Ricardo Moura da Rádio Nimes e a professora Vera, TV da Vera. Esse é, Léo. Vamos levantar peso porque tá frio demais, Léo. Vou suar aí, Léo.
1: Vai. Um abraço, levantando o peso, só no joystick assim, ó, levantando as coisas lá na máquina, no carrinho lá de empilhadeira. Eita, levantando o peso. Um abraço para você, Marcílio. Maria das Graças também tá por aqui, ou é Maria Graça? É Maria Graça ou Maria das Graças? Apareceu aqui, é outro ouvinte, tá? Não é aquela de sempre, não. É outro ouvinte aqui que entrou no Instagram. Diga seu nome aí, seu bairro, Maria, sua cidade. Cadê a Célia de Agrestina? Tá por aqui a Célia. Deixa eu passar aqui. Juarez de Igaraçu também. Manda alô para Roberto Valoar, para Bira, Dona Regina, Marita Caratu e o Sival. E para mim também. Valeu! Juarez, em Igaraçu, Pernambuco. Deixa eu mandar um abraço, meu amigo Miller Diego, da Rede Latina Sat. Tem várias emissoras parceiras da gente aqui na Rede Latina Sat. E em breve, mais duas emissoras chegando, né? A Prenda FM, afiliada em Curitiba, e Prisma FM, afiliada em São Paulo. Duas novas emissoras em breve aí com a Rede Latina Sat. Que legal! Ana Nery mandou áudio. Vai, Ana!
2: Léo Lima, bom dia a todos os seus ouvintes. A voz de hoje é de João do Pula.
1: Olha aí, ela sabe, ó.
2: E se a minha mãe fosse viva, o aniversário dela seria hoje. Com
1: Eita!
2: certeza está havendo festa no céu
1: Tá,
2: com
1: com
2: ela lá.
1: certeza.
2: E minha ex-cunhada, que mora em Timbaúba, Tarciana, está aniversariando hoje. Beijo, Tarciana, para você. Muito grande no coração. Beijo, beijo, beijo, Léo.
1: Valeu, Ana Nery, obrigado. Um abraço para você, viu, Rafinha? Rafinha Pegação, Léo. Sempre que posso, estou te acompanhando. Esse grande locutor. Obrigado, Rafinha. Cantou aí, Rafinha Pegação. Tá acompanhando a gente. Muito obrigado. Bora seguir aqui com o nosso programa. Deixa eu ver os destaques. Separei aqui os destaques, meu Deus. Não lembro se eu separei aqui já os destaques de hoje. Deixa eu dar uma olhadinha aqui, que o programa é ao vivo. E como diz o Faustão, quem sabe faz ao vivo, não é verdade? Deixa eu dar uma olhadinha aqui se os destaques estão ok pra gente seguir aqui. Tá certo? Tá certo. Pronto. Eita, bora seguir aqui, bora seguir com o programa do Léo Lima. Manda sua mensagem aí, manda sua mensagem. Estamos aguardando aí a sua ligação, tá bom? 81999-20-3300.
3: Oi, eu sou Fabiola Altran e estes são os destaques de hoje. Ministério da Agricultura e Pecuária determina o recolhimento do azeite de oliva extra virgem Sampaolo. De acordo com a pasta, há mistura de outros óleos vegetais no produto, o que é considerado fraude. Dívida pública federal apresentou alta de quase 2% em abril em relação a março, de acordo com o Tesouro Nacional. Ministro Nunes Marques, do STF, dá prazo de 20 dias para a Procuradoria-Geral da República se pronunciar sobre o pedido de revisão criminal do ex-presidente Jair Bolsonaro para anular a condenação dele no processo da trama golpista. Cruzeiro e Palmeiras definem hoje a classificação para as oitavas de final da Libertadores da América. O Verdão pega o Júnior Barranquilla às 7 e o Cruzeiro recebe o Barcelona de Guayaquil às 9h30 da noite. E no fim de semana tem a final da Liga dos Campeões da Europa. PSG e Arsenal se enfrentam no sábado à 1h da tarde no horário de Brasília. Da Rádio 2, Fabiola Altran.
1: Valeu, Fabiola. Olha a hora. 7 da manhã, mais 36 minutos pelo horário de Brasília. 7h36.
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1: Chamar o nosso engenheiro de segurança do trabalho, Jairo Raposo. Bom dia.
5: Bom dia, Léo Lima. Bom dia a todos os ouvintes. Tudo bom, meu amigo? Como é que você vai?
1: Tudo certo?
5: Aqui é o Jairo Raposo, engenheiro de segurança do trabalho. Léo, existe um momento em que o trabalhador se sente tão acostumado com a rotina que começa a relaxar. E é exatamente aí que mora o perigo. Atividades repetitivas dão uma falsa sensação de segurança. O trabalhador pensa: ah, já.

0: fiz isso tantas vezes, nunca aconteceu nada, mas o risco continua existindo. E muitas vezes é nesse momento de confiança excessiva que os acidentes acontecem. Pular etapas, não usar o equipamento de proteção individual, ignorar procedimentos, tudo isso começa aos poucos, quase sem perceber. A rotina não elimina o risco, ela pode até aumentar quando diminui a atenção. Por isso, cada atividade deve ser tratada com o mesmo cuidado desde o primeiro dia. Segurança não pode virar hábito automático. Precisa ser uma atitude consciente, porque no trabalho o perigo não desaparece. Ele só espera um descuido. Não é verdade, Léo?
1: Sim,
0: Então, meu amigo,
1: com
0: uma
1: certeza.
0: excelente quinta-feira a todos. Fique com Deus. E um abraço, meu amigo!
1: Um abraço para você, Jairo Raposo, nosso engenheiro de segurança do trabalho. Olha, vai até sexta-feira o prazo para a convocação das vagas remanescentes do FIES, tá? Atenção, atenção, essa notícia importante. Ah, quem tem aqui a informação com mais detalhes é a Fabíola Altran. Vamos ouvir.
2: Termina nesta sexta-feira o prazo para interessado nas vagas remanescentes do FIES. A convocação para os candidatos da lista de espera do Fundo de Financiamento Estudantil teve início em 15 de maio. O FIES custeia a graduação de estudantes matriculados em cursos presenciais e em faculdades privadas. Os inscritos devem ter condições de atingir a frequência mínima exigida no primeiro semestre de 2026, já que o financiamento é contratado exclusivamente para o período de 6 meses. As vagas remanescentes para esse período não são válidas para o próximo semestre. A lista de convocados está no portal único de acesso ao ensino superior do Ministério da Educação. Para consultar, é preciso fazer login na plataforma de serviços digitais do governo federal, que é gov.br. A orientação é para que o interessado acompanhe diariamente o portal. Isso porque, caso seja convocado, ele terá um prazo curto para confirmar os dados. A classificação é feita de acordo com a ordem decrescente das notas do Exame Nacional do Ensino Médio. Da Rádio 2, Fabíola Altran.
1: Valeu, Fabiola. Muito obrigado pelas informações. Deixa eu mandar aqui um bom dia para os nossos ouvintes. Cadê a hora? 7h39. Bom dia para o meu primo aqui, o Felipe Sobral. Tá curtindo o programa, né, Felipe? Aquele abraço para você. O Frei José Iris. Oh, alô, Frei. Bom dia, Frei. Quem mais aqui? O DJ Ed Mister Sam. Bom dia, bom dia, bom dia. Rafael Josino também tá por aqui, né, Rafael? Aquele abraço. Manda sua mensagem aí, manda sua mensagem. 81-DDD-999-20-3300. 81-999-20-3300. Bora seguir? Vamos chamar aqui a nossa advogada.
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1: Ano de eleição, né? Esse ano tem deputado estadual, deputado federal, senador. Né? Presidente da República, eleições, e a doutora Virgínia Pimentel Castelar está por aqui prestando serviço toda quinta-feira. Advogada eleitoral, doutora Virgínia Pimentel Castelar, bom dia.
4: Bom dia, Léo Lima. Doutora Virgínia, mas eu vejo algumas pessoas com o título no celular. Como é isso? Bom dia, gente. Bom dia, Léo Lima. Um
1: Bom
4: prazer
1: dia.
4: estar no seu programa.
1: Todo nosso.
4: Desde que você tenha sua foto e biometria cadastrados na Justiça Eleitoral, você pode baixar o seu e-título, que é o título eletrônico, e você pode votar com ele. Basta mostrar o seu celular à mesa receptora de sua sessão eleitoral. O seu título será um título digital, com suas informações e fotos. Todavia, nós já falamos aqui no programa que você vai deixar o seu celular com o presidente da mesa receptora dos votos, porque não é possível entrar na cabina de votação com o seu aparelho celular. É importante essa informação, Léo Lima. Um abraço para você e para todos os ouvintes.
1: Muito obrigado, doutora Virgínia.

0: Inha Pimentel Castelar prestando serviço aqui no programa. Tem alguma pergunta, alguma dúvida com relação à eleição? Manda para cá que a gente encaminha para a doutora Virgínia, tá certo? E ela responde nos próximos programas. 7h41, bom dia para Neri Brandão. A Lia tá por aqui. Valeu, Lia. O Sir Michael New. Bom dia, Sir. É chique, hein? Olha o nome. Sir Michael New. Menino. Quem mais aqui? O Everton, aquele abraço, Everton, pra você. Ali é da Ciranda Luar dos Mares. Valeu, Lia, eu vi suas cirandas, viu? Muito obrigado aí, obrigado pelas mensagens. Quem mais aqui? 7h42, deixa eu dar uma descidinha no nosso zap. O Eudo, alô Eudo, um abraço pra você. Cadê quem mais? Meu amigo Jorge França, Jorge Tomate, diz aqui, Léo, é amanhã, pedal das parcerias, se não chover, pedal Casca Fina Bike, né? O pedal das parcerias Casca Fina Bike, o pessoal vai pedalando pro Parque das Graças, no Recife, saindo às 7h30 da noite, embaixo do viaduto Geraldo Melo, em Prazeres, embora manter a forma e a saúde pedalando e dar aquela engrossada nos cambitinhos, né? Bom dia. Valeu, um abraço aqui pro Kleber Lima, de Cascais, Portugal, só na pescaria, né, seu Kleber? Muito bem, vida boa, aí sim, viu? Aquele abraço. 7h42, tem mais uma informação aqui? Cesta da Copa, produtos mais consumidos no período encareceram desde 2022. Conta mais aí, Milena Abreu.
1: Reunir familiares e amigos para torcer pela seleção brasileira nesta Copa do Mundo vai pesar mais no orçamento do brasileiro. Um levantamento feito por uma corretora de investimentos mostra que a chamada Cesta da Copa acumulou uma alta média de 32,5% entre o fim de 2022 e o ano de 2025, um avanço que supera com folga a inflação oficial do período, que ficou em 21%. O grande vilão do orçamento do torcedor foi o chocolate, que disparou mais de 76% devido à crise global na produção de cacau. Mas quem prefere salgadinhos e bebidas também não escapou dos aumentos. O preço do refrigerante e da água mineral, por exemplo, subiu cerca de 35%. As bebidas destiladas encareceram em média 36%. E a tradicional cerveja registrou alta de 27,5% no período analisado. Já as carnes, prato principal do churrasco, deram uma certa trégua ao consumidor, acumulando alta de 12,9% nos últimos anos, índice que ficou abaixo da inflação geral. Da Rádio 2, Milena Abreu.
0: Valeu, Milena! 7h44!
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0: Hoje, na Dica do Engenheiro, Ailson Alves. Ele é engenheiro civil, especialista em engenharia de avaliações e perícias judiciais, presidente do Instituto Brasileiro de Avaliações e Perícias de Engenharia e membro da Sociedade Brasileira de Engenharias de Avaliações. Ailson Alves, bom dia!
3: Bom dia, Léo Lima. E a todos os ouvintes do programa Dica do Engenheiro. A Dica do Engenheiro de hoje vai para a Engenharia de Avaliações, essa área que representa um dos pilares técnicos da engenharia moderna, pois aplica metodologia científica, tratamentos estatísticos de dados e critérios normativos para a determinação do valor de bens, empreendimentos, máquinas, imóveis e ativos da engenharia. Sua atuação é fundamentada principalmente nas normas da Associação Brasileira de Normas Técnicas, a ABNT, em especial a série NBR 14653, que garante padronização, rastreabilidade e confiabilidade técnica aos laudos produzidos. Léo, do ponto de vista técnico, a engenharia de avaliações utiliza inferência estatística, regressão linear, homogeneização de dados de mercado, análise de liquidez, depreciação de imóveis, vida útil, estado de conservação e fator de obsolescência para produzir resultados consistentes e defensáveis. Isso permite, Léo, reduzir subjetividades e aumentar a precisão nas tomadas de decisões relacionadas principalmente a investimentos, garantias bancárias, desapropriações, perícias judiciais, seguros e gestão patrimonial. Além disso, a engenharia de avaliações possui papel estratégico na mitigação de riscos técnicos e financeiros, fornecendo suporte para análise de viabilidade econômica e segurança patrimonial. Então, Léo, a dica de hoje é que nesse próximo final.

0: semana, de sexta a domingo, o CREA Qualifica estará ministrando no município de São José do Egito o curso de Engenharia de Avaliação de Imóveis, que será ministrado pelo engenheiro Leonardo Coimbra, diretor técnico do IBAP Pernambuco, vice-presidente da Sociedade Brasileira de Engenharia de Avaliações, coordenador do curso de pós-graduação em Engenharia de Avaliações da Elite Pós e assessor técnico do CREA. Então, você, profissional, entra lá nas redes sociais do CREA, se inscreva e saia de lá com o conhecimento da área de Engenharia de Avaliações. Léo, agradeço a oportunidade de participar do programa e até a próxima vez.
1: Você ouviu Dica do Engenheiro. Nós te agradecemos, Ailson Alves, muito obrigado pela sua participação. Um abraço, pessoal do CREA. Obrigado pela parceria aí. Toda quinta-feira tem um engenheiro diferente conversando com a gente. 7h47. E essa discussão aí, hein, gente, da jornada de trabalho, tá um rolo danado. Via muito até uma escala, né, 4x3, o cara folgado 3 vezes na semana. Aí é demais também, né, gente? Mas aí, olha, o fim da escala 6x1. A Câmara aprovou a PEC que muda a jornada de trabalho. Conta mais aí, Yuri Hudson.
2: Um dia histórico para o trabalhador brasileiro. A Câmara dos Deputados aprovou nesta quinta-feira a proposta de emenda à Constituição que reduz a jornada de trabalho de 44 horas para 40 horas semanais e acaba com a escala 6x1. O texto foi aprovado em 2 turnos por ampla maioria e agora segue para análise no Senado. A proposta estabelece 2 folgas semanais remuneradas, uma delas preferencialmente aos domingos, e prevê uma transição de até 14 meses para a redução completa da jornada. Pelo texto aprovado, 60 dias após a promulgação da PEC, a carga semanal cairá para 42 horas. Depois de 12 meses, será reduzida para 40 horas semanais. A tramitação acelerada da PEC contou com a articulação direta do presidente da Casa, Hugo Mota, que comemorou a aprovação e rebateu críticas do setor produtivo sobre possíveis impactos econômicos.
3: A redução da jornada não é vilã de produtividade. Precisamos reconhecer uma realidade. O Brasil está entre os países com maior carga horária de trabalho no mundo. Ao mesmo tempo, convive há décadas com a estagnação da produtividade. Isso mostra que produtividade não pode continuar sendo medida apenas pela quantidade de horas trabalhadas. Trabalhadores mais descansados produzem mais.
2: Relator da PEC, o deputado Léo Prates, afirmou que setores específicos terão regras regulamentadas posteriormente pelo Congresso.
4: Nós temos 8 mil convenções coletivas que regulam procedimentos de trabalho. É um sistema mais complicado ou tão complicado quanto o sistema tributário. Então, nós fizemos o básico, nós temos 60 dias para atualizar as leis ordinárias.
2: Durante a votação, a oposição tentou aprovar uma mudança mais ampla, criando a escala 4x3, com apenas 4 dias de trabalho por semana. O líder do PL na Câmara, Sóstenes Cavalcante, levantou a bandeira e defendeu a adoção imediata da nova escala 5x2.
5: Quem for contra o trabalhador que esta lei comece a valer já, imediatamente, nós vamos expor isso ao Brasil.
2: Agora a PEC segue para a tramitação no Senado, onde empresários já fazem uma pressão em cima do presidente da Casa, Davi Alcolumbre, para que reduza a velocidade da tramitação da proposta. Agência Rádio Web, de Brasília, Yuri Hudson.
1: Obrigado, Yuri. Valeu. Tá aí, gente, dando o que falar esse negócio aí dessa escala, né? 6x1, 4x2, 4x4, 4x3, 10x4. Tá um rolo danado isso em Brasília. 7h50, 7 da manhã, 50 minutos. Pelo horário de Brasília, 7h50. Bora seguir.
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1: Vamos chamar agora o nosso policial civil com mais de 38 anos de experiência na Polícia Civil de São Paulo, Décio Reis. Bom dia, Décio.
7: Léo Lima, meu bom dia a você e a todos e a todas que acompanham o seu programa. Vamos à dica de segurança dessa semana? Léo, as quadrilhas de estelionatários não param de agir e trazer prejuízo para a sociedade. Agora, o grande golpe do momento é criar

0: audiências virtuais em que a vítima é convidada para participar de uma audiência que, na verdade, é uma fraude. Caso você receba algum tipo de convite para participar de audiência virtual, tenha os devidos cuidados. Não aceite links maliciosos para participar dessas audiências. Tenha os devidos cuidados. Os indivíduos estelionatários têm toda uma estratégia para criar imagens e fazer você pensar que você está participando de uma audiência em uma delegacia de polícia ou até mesmo em um fórum. Tenha os devidos cuidados. É isso, Léo. Uma dica rápida, mas muito eficiência contra golpistas que usam da inteligência artificial. Léo, antes de encerrar aqui esse momento segurança pública, queria agradecê-lo do fundo do meu coração. Nessa semana fiz aniversário e você, de uma forma muito gentil, participou de uma homenagem que eu sei que foi muito sincera para com seu amigo aqui. Muito agradecido e sempre conte comigo. Forte abraço a você e a todos os nossos queridos ouvintes. E você já sabe, sejamos felizes.
1: Um abraço para você, viu? Décio Reis, muita saúde, meu irmão. Saúde, saúde, saúde, muita saúde, querido. 7h53, deixa eu mandar aqui um bom dia para Darlan Vieira. Bom dia, Darlan. Rafael Leal tá por aqui. O David Martins, aqui na Rádio Dreams de Portugal, tá acompanhando a gente. A Zeza Gaioso também. Valeu, Zeza. Deixa eu mandar bom dia. Bom dia para os nossos ouvintes aqui. Deixa eu mandar um bom dia na página Jaboatão Agora Notícias no Facebook. A Socorro Pereira. Oi, Socorro. Bom dia, querida. Bom dia para você. Bom dia também para o Edson Júnior. Valeu. Aqui na página Brejo, blog Brejo Notícias, blog Brejo Notícias de Brejo da Madre de Deus, a Wanda Lima. Oi, Wanda, bom dia para você, Wanda. Quem mais? Quem mais aqui? Daqui a pouco eu volto aqui para dar uma última passagem, né? Uma última passada. 7h54, dá tempo de uma notícia sobre a seleção? Deixa eu ver aqui o tempo dessa matéria. Dá tempo. Olha, é dada a largada rumo ao Hexa, né? Ancelotti comanda primeiro treino. Daniela Esperon, conta mais.
2: A seleção brasileira já começou o caminho rumo ao hexacampeonato, a sexta estrela tão esperada. E nesta quarta-feira aconteceu o primeiro treinamento com os convocados para a Copa do Mundo. A atividade aconteceu na Granja Comari, centro de treinamento da seleção, em Teresópolis, região serrana do Rio de Janeiro. As duas únicas ausências nessas atividades de quarta foram o zagueiro Danilo e o atacante Neymar. O jogador do Flamengo atuou toda a partida contra o Cusco na última terça-feira pela Libertadores no Maracanã. Por isso, ele ficou na parte interna e apenas fazendo um trabalho regenerativo. Já Neymar se recupera de um edema na panturrilha direita, chegou a passar por algumas avaliações físicas, mas ainda vai acontecer um planejamento para que ele realize exames de imagem para aí sim ter uma avaliação mais detalhada sobre a lesão deste jogador. O Brasil ainda vai fazer mais alguns treinamentos na Granja Comari antes do amistoso diante do Panamá, domingo às 6h30 da noite, no Maracanã. Para este jogo, o técnico Carlo Ancelotti já tem três desfalques certos: os zagueiros Gabriel Magalhães e Marquinhos e também o atacante Gabriel Martinelli. Esses jogadores estarão envolvidos na final da Liga dos Campeões entre Arsenal e Paris Saint-Germain no sábado. Depois desse amistoso contra o Panamá, na segunda-feira, o Brasil viaja para os Estados Unidos, onde vai se preparar para a Copa. Mas antes, teremos o amistoso diante do Egito no início de junho, antes da abertura da Copa do Mundo. Agência Rádio Web com informações da seleção brasileira, Daniela Esperon.
1: Obrigado, Daniele. 7h56 pelo horário de Brasília.
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1: E a sua equipe, né? Hoje com a psicóloga Cris Paiva. Vai falar sobre longevidade, né, Cris? Bem-vinda.

0: Olá, Léo. É um prazer estar aqui novamente com você e com seus ouvintes.
1: Prazer é todo nosso. Ô, Cris, quando falamos em longevidade, estamos falando apenas de viver mais tempo?
0: Essa é uma boa pergunta, porque hoje a ciência entende longevidade como viver mais, mas principalmente viver com qualidade de vida, autonomia e saúde física, emocional e social. Então, o que é que a gente entende? Que não adianta apenas aumentar os anos de vida se a pessoa não consegue viver com bem-estar. Por isso, o conceito autonomia e saúde física, emocional e social. Então, o que é que a gente entende? Que não adianta apenas aumentar os anos de vida se a pessoa não consegue viver com bem-estar. Por isso, o conceito atual de longevidade envolve também saúde mental, os vínculos sociais, né, da pessoa durante a vida e também ao envelhecer, propósito de vida e hábitos saudáveis ao longo da vida.
1: Ô, Cris, quais são os maiores desafios enfrentados, pelas pessoas que estão vivendo mais hoje em dia?
0: Antes eu queria lembrar, Léo, que a população idosa ela está crescendo cada vez mais devido ao aumento da expectativa de vida e à redução também das taxas de natalidade, né? E isso é uma grande conquista da sociedade e da medicina, mas também traz desafios. E aí tem muito a ver com tua pergunta, né? Esses desafios, inclusive, de adaptação às mudanças da vida, à própria aposentadoria, alterações na rotina, perdas afetivas e mudanças físicas naturais de envelhecimento, a questão do mundo hoje digital, as redes sociais, saber também lidar com essa nova geração, né, as pessoas mais jovens, as mudanças aí que estão nesse mundo muito rápido. E isso tudo faz com que as pessoas elas tenham, precisem lidar, né, crescer, se desenvolver também emocionalmente e estarem abertos a essas mudanças.
1: Então, e o que a pessoa pode fazer para envelhecer de forma mais saudável?
0: É importante destacar que o envelhecimento saudável ele começa antes, quando a gente é mais novo, porque tudo que a gente faz hoje, né, no presente, vamos dizer assim, a gente está investindo no nosso, na nossa qualidade de vida lá na frente. Mas também é fundamental dizer que, independente da idade que você tem agora, nunca é tarde para começar ou para recomeçar. Então, é importantíssimo ter hábitos saudáveis, praticar atividade física, dormir bem, cuidar da alimentação, né, a saúde mental, com terapia, com atividades de lazer. Então, isso tudo faz muita diferença ao longo dos anos. Também é importante manter as relações sociais, estimular o cérebro com aprendizado contínuo, leitura, pode ser aqueles caderninhos lá de palavras cruzadas ou outra atividade que você goste de fazer, né? Desenvolver essa questão do equilíbrio emocional. Então, de uma forma geral, a psicologia mostra que pessoas que cultivam vínculos, flexibilidade emocional, autocuidado, tendem a enfrentar, né, esse envelhecimento, a chegar lá de forma mais positiva e saudável.
1: Perfeito. Cris Paiva, muito obrigado e até a próxima.
0: Isso aí, Léo, te agradeço mais uma vez a oportunidade de estar aqui, em nome da Clínica Adriana Barros também. E é isso, envelhecer é um processo natural, mas o grande objetivo é a gente realmente buscar viver cada dia melhor para que a gente tenha, né, estenda aí o nosso tempo com saúde, com autonomia e qualidade de vida. Um abraço a todos.
1: Valeu, Cris Paiva, psicóloga, conversando com a gente aqui no programa do Léo Lima. Darlan Vieira, obrigado pela audiência. Obrigado aqui o Antônio José também, o Francisco Erivânio, né? Francisco Erivânio, o pessoal está acompanhando o programa aqui pela página da Rádio Nova FM de Brejo da Madre de Deus, Pernambuco. Até amanhã, amanhã sextou. Espero você 7 da manhã. Tchau, pessoal.
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1: Hora certa!
2: 8:11.
3: Bom dia.
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6: Muito bem, a partir de agora está no ar o Jornal Rádio News. Informação em primeiro lugar. Brasil e o mundo passam aqui na sua rádio favorita. Sejam bem-vindos.
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0: Previsão do tempo para quinta-feira, 28 de maio de 2026. Região Centro-Oeste. Em Brasília, capital federal, o dia vai ser de céu encoberto. Os termômetros registram mínima de 15 e máxima de 27 graus. A umidade relativa do ar gira em torno de 85 a 40%. Em Corumbaíba, Goiás, a comemoração de aniversário vai ser com céu encoberto, mas sem previsão de chuva. A temperatura mínima é de 20 e a máxima de 31 graus. A umidade relativa do ar é de 70 a 30%. Região Nordeste. Natal, Rio Grande do Norte, vai ter uma quinta-feira de céu encoberto, mas sem previsão de chuva. A temperatura marca mínima de 24 graus e máxima de 29 graus. A umidade relativa do ar vai de 90 a 60%. Senhor do Bonfim, na Bahia, festeja aniversário com céu encoberto. A temperatura mínima é de 17 e a máxima de 30 graus. A umidade do ar varia de 100 a 40%. Região Norte. Em Boa Vista, Roraima, o dia vai ser de céu encoberto com pancadas de chuvas isoladas. A temperatura mínima é de 24 e a máxima de 31 graus. A umidade do ar é de 96 a 80%. Maracanã, no Pará, comemora aniversário nesta quinta-feira sob céu encoberto, mas pode chover nos períodos da manhã e tarde. A temperatura mínima é de 25 e a máxima de 30 graus. A umidade relativa do ar é de 100 a 80%. Região Sudeste. Em Belo Horizonte, Minas Gerais, a previsão é de céu nublado nesta quinta-feira. Os termômetros registram mínima de 15 e máxima de 29 graus. A umidade relativa do ar vai de 90 a 40%. São José do Calçado, Espírito Santo, sopra velinhas com céu encoberto. A temperatura mínima é de 17 e a máxima de 25 graus. A umidade relativa do ar é de 90 a 40%. Região Sul. Em Florianópolis, Santa Catarina, o dia vai ser de céu com muitas nuvens, mas sem previsão de chuva. Os termômetros registram mínima de 13 e máxima de 22 graus. A umidade relativa do ar oscila entre 90 e 60%. Machadinho, Rio Grande do Sul, celebra mais um ano de fundação com céu encoberto, mas não deve chover no município. Os termômetros registram mínima de 9 e máxima de 19 graus. A umidade relativa do ar fica entre 90 e 65%. Você ouviu a previsão do tempo para quinta-feira, 28 de maio de 2026. Com informações do IBGE Cidades e do Instituto Nacional de Meteorologia.
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2: A União e o Distrito Federal fecharam acordo para socorrer o BRB, o Banco de Brasília, em crise após o escândalo do Banco Master. É um empréstimo que pode chegar a 6 bilhões de reais e que deverá ser tomado pelo BRB junto ao FGC, que é o Fundo Garantidor de Crédito. Esse assunto foi discutido numa reunião no Supremo Tribunal Federal entre o ministro da Fazenda, Dario Durigan, e a governadora do Distrito Federal, Celina Leão. Isso porque é no STF que tramita uma ação do GDF pedindo aval da União para operações de crédito. Isso para capitalizar o BRB, para que o Tesouro Nacional revise a nota de crédito e permita a operação de crédito. Nessa quinta-feira vai ter uma nova reunião para fechar esses detalhes, mas o ministro Dario Durigan já disse que não vai haver garantias da União para essa operação de crédito. E o GDF vai ter de propor contra-garantias. Se deixar de pagar alguma parcela, terá descontados os repasses do FPE e do FPM, que são os fundos de participação dos estados e dos municípios.
3: Com esse acordo, a gente viabilizaria uma operação de crédito num volume maior a ser tomada com fiança de um sindicato de bancos e com contra-garantia de recursos, de fluxo de recursos do Distrito Federal. Além disso, a gente também fez questão de se comprometer, a pedido da governadora do DF, com o meu total acordo, pedir ao ministro Fux que eventuais entradas de recursos advindos das investigações que apuram os atos ilícitos que estão na origem desse problema, que elas prontamente vão ressarcir e recompor os cofres do GDF e do próprio BRB.
2: O empréstimo é uma exigência do Banco Central para recompor as contas do banco após as fraudes apontadas pelas investigações da Operação Compliance Zero da Polícia Federal. Em setembro do ano passado, o Banco Central rejeitou a compra do Master pelo BRB, ao encontrar diversas fraudes, entre elas ativos financeiros sem lastro. A governadora do Distrito Federal, Celina Leão, agradeceu o apoio do governo federal e disse que a proposta de acordo retira o BRB de um momento de dificuldade.
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0: O ministro do Supremo Tribunal Federal, Alexandre de Moraes, encaminhou à Procuradoria-Geral da República um pedido de investigação para apurar se os recursos enviados para financiar um filme sobre o ex-presidente Jair Bolsonaro teriam sido usados, na verdade, para custear uma campanha contra autoridades do governo brasileiro. Outra suspeita é de que esse dinheiro também foi usado para influenciar a imposição de tarifas a produtos brasileiros pelos Estados Unidos e em favor da anistia ao ex-presidente Bolsonaro na trama golpista. A denúncia foi apresentada ao Supremo pelo deputado federal Lindbergh Farias, do PT do Rio de Janeiro, para que o caso seja investigado no mesmo processo que já está em andamento na corte contra o ex-deputado Eduardo Bolsonaro e o influenciador Paulo Figueiredo. A denúncia pede que seja apurado se o dinheiro enviado por Daniel Vorcaro, dono do Banco Master, para Flávio Bolsonaro, foi usado para atacar autoridades e aplicar sanções contra o Brasil. O senador, que é pré-candidato à presidência da República, confirmou ter recebido mais de 60 milhões de reais para a realização do filme. Lindbergh Farias pede também a inclusão de Jair e de Flávio Bolsonaro na investigação em andamento sobre as sanções. A denúncia solicita a imposição de medidas cautelares contra o senador Flávio Bolsonaro, como a entrega de passaporte e proibição de se ausentar do Brasil e de realizar contato com Daniel Vorcaro e seus intermediários. Também é pedido o bloqueio de bens e valores do senador. A suspeita é de que os recursos do filme foram usados para lavagem de dinheiro, financiamento e propaganda eleitoral irregular, organização criminosa e atentado à soberania nacional. O ministro Alexandre de Moraes deu prazo de 5 dias para a Procuradoria-Geral se manifestar sobre o pedido. Nessa terça-feira, Flávio Eduardo Bolsonaro, acompanhados do blogueiro Paulo Figueiredo, se reuniram com o presidente dos Estados Unidos, Donald Trump, em Washington e divulgaram foto do encontro nas redes sociais. A reportagem entrou em contato com a defesa de Flávio Eduardo Bolsonaro, mas até o momento não teve retorno. O espaço está aberto para manifestação.
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2: O fisiculturista de 22 anos, Gabriel Ganley, teve como causa da morte uma cardiomiopatia. A doença do coração é agravada pelo uso de anabolizantes. Ele foi encontrado morto no último sábado no apartamento onde morava em São Paulo. Em nota, a Secretaria de Segurança Pública de São Paulo informou que o caso é investigado por meio de inquérito policial e que o laudo preliminar aponta que a morte súbita foi causada por uma cardiomiopatia hipertrófica. Gabriel Ganley ficou conhecido por compartilhar a rotina de treinos com mais de 2 milhões de seguidores nas redes sociais. No ano passado, o fisiculturista admitiu ter feito uso de hormônios. A prática é perigosa e tem relação direta com a causa da morte do jovem. Andréa Fioretti, coordenadora do Departamento de Endocrinologia do Exercício da Sociedade Brasileira de Endocrinologia e Metabologia, explica que a cardiomiopatia hipertrófica causa o espessamento da parede do coração, diminuindo o espaço e a quantidade de sangue dentro do órgão. A condição é agravada pelo uso de anabolizantes.
3: A grande questão é que quando se usa um esteroide anabolizante, ele não anaboliza apenas o músculo da perna ou do braço, ele anaboliza também a musculatura cardíaca. Ainda tem um agravante, porque o esteroide anabolizante, ele aumenta o número de células vermelhas e com isso ele lentifica a velocidade da circulação desse sangue.
2: Com a quantidade menor de sangue enviada para o cérebro, aumenta também o risco de acidente vascular cerebral. O uso de anabolizantes tem indicação médica somente em casos de deficiência de testosterona. Andréa Fioretti alerta que o uso para ganho de massa muscular e melhorar desempenho nos esportes é altamente perigoso.
3: O esteroide anabolizante tem uma estrutura semelhante à testosterona. A testosterona é indicada quando o indivíduo tem deficiência na produção de testosterona. Quem está usando essas substâncias que são semelhantes à testosterona, elas estão usando de uma maneira ilegal e completamente errada.

0: Ainda em nota, a Secretaria de Segurança Pública de São Paulo informou que a autoridade policial realiza diligências e aguarda o resultado de laudos do IML para esclarecer os fatos. Desde 2023, o Conselho Federal de Medicina proíbe a prescrição de esteroides e anabolizantes para fins estéticos, de ganho de massa muscular e de desempenho esportivo.
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2: Uma importante mudança nas leis trabalhistas brasileiras avança na Câmara dos Deputados. A Comissão Especial da Casa aprovou o relatório da proposta de emenda à Constituição que visa acabar com a escala de trabalho 6x1. O texto aprovado prevê a redução da jornada de 44 para 40 horas semanais, garantindo 2 dias de descanso e sem redução salarial. A matéria segue agora para o plenário da Câmara, onde precisará do apoio de no mínimo 308 parlamentares para ser promulgada.
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0: 8:24.
1: Bom dia.
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3: Estamos de volta e agora vamos falar de esporte aqui no Jornal Rádio News.
4: E o Atlético venceu o Remo por 2-1 de virada pela rodada 17ª do Campeonato Brasileiro. A bola rolou no estádio Mangueirão, em Belém. Viveiros marcou duas vezes para o time paraense e virou artilheiro do Brasileirão com 10 gols. Já fez o gol azulino, mas levou o vermelho direto por fazer gesto obsceno para Benevides. As equipes voltam a jogar no próximo fim de semana pelo Brasileirão. O Remo recebe o São Paulo no domingo, enquanto o Atlético encontra o Mirassol no sábado.
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4: E depois de abandonar o GP do Canadá de Fórmula 1 devido a um problema com o assento do seu Aston Martin, Fernando Alonso mostrou-se frustrado, mas com o ritmo do AMR26. No entanto, Alonso acredita que há aspectos positivos a serem levados de Montreal, já que as coisas pareceram correr melhor do que nos GPs anteriores. Por isso, ele confia que tudo comece aos poucos a seguir pelo caminho certo. Acho que foi um fim de semana um pouco melhor do que os últimos, um pouco mais competitivo. Vamos ver se conseguimos manter essa tendência, afirmou Fernando Alonso.
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4: E com um desempenho impecável no mar, o brasileiro Ítalo Ferreira venceu a quarta etapa do Circuito Mundial de Surf na Nova Zelândia. O campeão olímpico superou o australiano Morgan Sibilic na final, com um placar somado de 17.50 a 15.80, e assumiu a liderança do ranking mundial. A bateria que definiu o título para o surfista potiguar foi marcada pelo início movimentado, que praticamente definiu a disputa. O australiano assumiu uma postura mais cautelosa, selecionando melhor suas ondas, pois precisava de uma nota superior a 9 para voltar à liderança. Por sua vez, o brasileiro seguiu buscando ondas para ampliar sua vantagem, o que acabou não sendo necessário.
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0: Um incêndio atingiu a Igreja Matriz de Flores da Cunha, na Serra Gaúcha, na segunda-feira, dia 25. O fogo foi controlado pelo Corpo de Bombeiros e ninguém ficou ferido. As causas ainda serão investigadas. As equipes de segurança orientaram a população a evitar circulação nas proximidades da igreja até a conclusão dos trabalhos. Segundo os bombeiros, ainda há materiais com temperatura elevada dentro do templo. O comandante da companhia responsável pelo atendimento no município, capitão Sanhudo, afirmou que o trabalho continua para evitar novos focos de incêndio.
1: Os nossos bombeiros continuam os trabalhos justamente para que a gente consiga diminuir por completo a chance de reignição de fogo, porque existe muito material que ainda está bem quente e para a gente conseguir sanar por completo esse incidente.
0: O vigário-geral da Diocese de Caxias do Sul, padre Leonardo Inácio, também se manifestou e disse acreditar na recuperação da igreja com apoio da comunidade.
2: Assim como este povo construiu essa igreja e alimentou a sua fé, nós temos certeza absoluta que a comunidade vai estar muito presente na reconstrução desta igreja.
0: Em nota, a Prefeitura de Flores da Cunha informou que acompanha a situação e prestou solidariedade à paróquia Nossa Senhora de Lourdes. A Igreja Matriz começou a ser construída em 1904 e foi concluída em 1914. O templo é um dos mais antigos do Rio Grande do Sul em estilo gótico. A programação de Corpus Christi será avaliada entre a Prefeitura e a paróquia. As missas e demais atividades da igreja estão temporariamente canceladas.
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4: O ministro do Turismo, Gustavo Feliciano, está em missão na China, participando de uma série de reuniões e encontros que tem o objetivo de atrair mais turistas chineses ao Brasil. Nesta segunda-feira, o ministro visitou a Ctrip, uma das maiores agências digitais de viagem do mundo. A proposta é que os destinos brasileiros sejam divulgados na plataforma da empresa.
5: Fizemos uma excelente visita aqui na Trip.com. Vamos traçar ações e estratégias para que a gente possa, com a política de isenção do visto do governo federal, aumentar o número de turistas chineses no nosso país.
4: A agenda internacional ocorre dias após o governo brasileiro isentar a exigência de visto para turistas chineses. Nesta terça, o ministro falou sobre o início dos trabalhos dele na ITB China, uma das principais feiras de turismo do mundo, que acontece em Xangai.
5: A gente espera, depois da política de isenção de vistos, poder atrair muito mais turistas chineses para o nosso país.
4: O Brasil recebeu 103 mil turistas chineses em 2025, alta de 35% em relação a 2024. Apenas no primeiro quadrimestre de 2026, foram quase 40 mil visitantes, crescimento de 33,6% na comparação com o mesmo período do ano anterior. Gustavo Feliciano também comentou sobre a expectativa de fazer bons negócios no país, com foco na atração de turistas chineses.
5: O stand está maravilhoso, mostrando os quatro cantos do nosso país e eu tenho certeza que realizaremos ótimos negócios para promover o destino Brasil aqui na China.
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6: A prévia da inflação para o mês de maio, medida pelo IPCA 15, foi de 0,62%, conforme divulgado pelo Instituto Brasileiro de Geografia e Estatística, o IBGE. Este índice representa uma desaceleração em relação à taxa de abril, que havia sido de 0,89%. Os grupos alimentação e bebidas e habitação foram os que mais contribuíram positivamente para o resultado geral, enquanto transportes apresentou deflação.
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7: O presidente dos Estados Unidos, Donald Trump, afirmou que o Irã não receberá alívio das sanções econômicas em troca da entrega de urânio altamente enriquecido. A declaração foi feita durante uma entrevista, onde Trump destacou que a entrega do urânio e a renúncia ao programa de energia nuclear iraniano são exigências cruciais para qualquer acordo. Ele ressaltou que o acordo final precisa ser perfeito.
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8: Um dos chefes do primeiro comando da capital, o PCC, conhecido como Palermo, foi expulso da Bolívia sob forte esquema de segurança e chegou a Campo Grande, Mato Grosso do Sul. Foragido há 6 anos e condenado a 126 anos de prisão, Palermo foi detido na terça-feira em Cotoca, na região de Santa Cruz de la Sierra, na Bolívia.

0: e agora deve cumprir sua pena em um presídio federal no Brasil.
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0: O Brasil registrou o menor número de homicídios dos últimos 11 anos em 2024, segundo o Atlas da Violência 2026. Foram quase 43 mil casos, uma redução de 7,5%.
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0: O Brasil registrou o menor número de homicídios dos últimos 11 anos em 2024, segundo o Atlas da Violência 2026. Foram quase 43 mil casos, uma redução de 7,5% em relação ao ano anterior. No entanto, o estudo, realizado pelo Instituto de Pesquisa Econômica Aplicada, ITEA, em parceria com o Fórum Brasileiro de Segurança Pública, faz um alerta importante. Milhares de assassinatos podem estar fora das estatísticas oficiais, indicando uma possível subnotificação.
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3: A Justiça do Pará determinou que os policiais acusados pelo massacre de Pau D'Arco irão a júri popular. A decisão do Tribunal de Justiça do Pará ocorre 9 anos após o trágico episódio que resultou na morte de 10 trabalhadores rurais. A defesa dos réus, que atualmente respondem em liberdade, ainda pode recorrer da decisão. O caso, que chocou o país, busca agora a responsabilização dos envolvidos perante a sociedade.
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3: Em uma nova fase de operação, a Polícia Federal apreendeu R$ 287 mil em dinheiro vivo escondidos dentro de sacos de lixo na casa de um servidor do INSS. A ação faz parte de uma investigação sobre fraudes no Instituto e a descoberta do montante em espécie levanta sérias questões sobre a origem dos valores e a extensão da corrupção.
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4: Essas foram as últimas de hoje do Jornal Rádio News. Voltaremos na próxima edição. Fique ligado.
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5: A dor de perder alguém. 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No segundo dia, a ficha ainda não caiu. No terceiro dia, vem o desespero. Na primeira semana, você vive a vida se arrastando e pedindo que seja tudo um pesadelo. 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A dor de perder alguém é insuportável. 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Não tem como superar ou esquecer. Perder alguém que se ama dói muito. Chega até falta o ar. Mas a vida tem que continuar, porque o que nos resta é viver.
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7: 8h35.
8: Bom dia.
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Olá, amigos, que Deus abençoe grandiosamente a todos. Quem está falando é Elton Araújo, apresentador do programa A Bênção de Deus no Seu Lar. Nós estamos realizando uma série de mensagens falando sobre as obras da carne. Cada dia um ensinamento diferente. E hoje nós iremos falar a respeito da ira. A ira é uma obra da carne que, se tiver presente na vida de uma pessoa, a mesma pode até cometer uma besteira.

Quantas pessoas perderam a vida por causa da ira? Quantas pessoas estão tendo problemas judiciais por causa da ira? E esta ira, você pode ter certeza, trata-se de uma obra da carne, e a mesma compromete até mesmo a salvação da pessoa. Na realidade, nós estamos realizando um seminário. É uma série de mensagens falando sobre as obras da carne, e como eu sempre tenho mencionado, o objetivo é trazer o esclarecimento. Não é atirar pedras em ninguém, não é julgar ninguém. Gálatas capítulo 5, versículo 19 em diante, está escrito: porque as obras da carne são manifestas, as quais são prostituição, impureza, lascívia, idolatria, feitiçarias, inimizades, porfias, emulações. Até aqui nós já estudamos, correto? Iras, que é o que nós iremos estudar hoje, pelejas, dissensões, heresias, invejas, homicídios, bebedices, glutonarias e coisas semelhantes a estas, acerca das quais vos declaro, como já antes vos disse, que os que cometem tais coisas não herdarão o reino de Deus. Aqui o reino de Deus mencionado está se referindo à salvação após a nossa morte. E referente aqui na terra é você desfrutar do que Deus tem para você. Como é que você vai desfrutar da paz de Cristo se você for uma pessoa irada? Então você perde a paz de Cristo na sua vida. Como é que você vai desfrutar da alegria se você é uma pessoa irada? Tá entendendo? Então o objetivo da série de mensagens é tirar as escamas dos olhos das pessoas para que as mesmas compreendam que determinadas práticas presentes em suas vidas levam ela ou elas ao sofrimento. Ok? Só que antes de nós entrarmos com o ensinamento da palavra de Deus, nós iremos escutar um lindo musical. Vamos ao musical!

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A mensagem de hoje fala a respeito da ira, que é uma obra da carne. Na realidade, a ira é uma emoção natural ao ser humano, que pode se transformar em um sentimento difícil de se controlar ou de controlar. É a agressividade contra alguém ou até mesmo algo. É aquele impulso violento. A ira é uma obra da carne e, por ser obra da carne, compromete a salvação da pessoa. Nós iremos hoje observar algumas passagens bíblicas que Deus fala a respeito da ira. Também nós iremos observar algumas passagens bíblicas, qual a orientação que Deus passa para aquela pessoa que carrega sobre si essa obra da carne chamada a ira. Eclesiastes capítulo 7, versículo de número 9, está escrito: não te apresses no teu espírito a irar-te, porque a ira repousa no íntimo dos tolos. Aqui menciona que a ira habita no coração do tolo, daquela pessoa que é tola, aquela pessoa que não tem o equilíbrio, aquela pessoa que não liga para fazer o que é certo. Sabe aquela pessoa que gosta de fazer tudo que é errado? Então, geralmente no coração dessa pessoa habita a ira. E a Bíblia deixa bem claro, olha, cuidado com esse tipo de sentimento. Já em Efésios capítulo 4, versículo número 30 em diante, está escrito: e não entristeçais o Espírito Santo de Deus, no qual fostes selados para o dia da redenção. Toda a amargura e cólera e ira e gritaria e blasfêmia seja tiradas dentre vós, bem como toda a malícia. Aqui já começa falando: não entristeçais o Espírito Santo, no qual foste selado para o dia da redenção. Aqui já menciona: não entristeça o Espírito Santo. Quando você deixa habitar na sua vida a obra da carne, chamada amargura, cólera, ira, que é o que nós estamos falando agora, gritaria, blasfêmia, geralmente você está entristecendo o Espírito Santo. Sendo assim, se essa obra da carne habita na sua vida, você precisa buscar em Deus o domínio próprio, porque essa obra da carne pode levar você a agredir alguém verbalmente ou até

até mesmo fisicamente. Quantas pessoas estão presas por causa da ira? Porque agrediu alguém verbalmente, agrediu alguém fisicamente. Quantas pessoas estão mortas por causa dessa obra da carne chamada ira? Caso você, querido ouvinte, carregue essa obra da carne na sua vida, a partir de hoje comece a buscar em Deus um controle. Comece a buscar no Senhor uma transformação. Colossenses capítulo 3, versículo de número 8, está escrito: mas agora é o momento de se livrarem também de tudo: da ira, da cólera, da malícia, da maledicência, das palavras torpes da vossa boca. Aqui fala o quê? É o momento de se livrar. E entre algumas obras da carne mencionada, é citada a ira. É o momento de se livrar da ira. Só que você não consegue se livrar sozinho. Você só consegue através de Cristo Jesus. Por isso é importante você entregar a sua vida para o Senhor Jesus Cristo. É importante você começar a buscar ao Senhor da forma certa. É importante você tirar tempo para buscar ao Senhor. Se você não tem Bíblia Sagrada, adquira uma Bíblia. Comece a ler a Bíblia Sagrada todo dia. Leia o livro de Salmos. Leia o Novo Testamento. Comece todos os dias a consagrar o seu dia a Deus. Acordou de manhã, você fala: Deus, eu consagro esse dia ao Senhor, que o Senhor possa me conduzir no decorrer desse dia, me livra de tudo aquilo que não provém de ti e me dê o domínio próprio. E você pode ter certeza, se você começar a consagrar o seu dia para Deus, começar a dialogar com Deus, Ele estará presente para te ouvir. E o Espírito Santo aos poucos começará a brotar no seu coração. E essa chama que o Espírito Santo começará a brotar irá fazer você se livrar de toda e qualquer obra da carne. As obras da carne você não vai vencer na força do braço. As obras da carne você não vai vencer com o tempo. As obras da carne você vence com o Espírito Santo presente na sua vida. Olha o que está escrito em Tiago capítulo 1, versículo de número 19. Sabeis isto, meus amados irmãos: todo homem seja pronto para ouvir, tardio para falar, tardio para se irar, porque a ira do homem não opera a justiça de Deus. Aqui o texto deixa bem claro: todo homem seja pronto para ouvir, aprenda a ouvir mais, tardio para falar, não se precipite em falar, escute primeiro, tardio para se irar. Não é qualquer coisinha que você vai ficar se irando. Por quê? Porque na ira do homem não opera a justiça de Deus. Ou seja, no momento da ira, você toma uma decisão precipitada, equivocada, e ali Deus não pode fazer justiça. Olha o que está escrito no Salmos 37, versículo de número 8. Deixa a ira e abandona o furor. Não te excites de forma alguma a fazer o mal. Aqui o texto mais uma vez menciona: se o assunto é ira, abandone. E você não tem que se precipitar a fazer o mal de jeito nenhum. O servo de Deus sempre faz o bem. Quantas pessoas, infelizmente, no momento de ira, faz o mal contra alguém, se vinga, toma uma decisão precipitada e estraga a vida da pessoa por todo o tempo em que ela estiver viva. Sendo assim, evite esse sentimento. Deixe a ira, começa a buscar ao Senhor. Jesus, me ajude, eu preciso ter o domínio próprio. Lembrando que a obra da carne chamada ira, presente na vida da pessoa, a salvação da pessoa está comprometida. O evangelho de Cristo está sendo pregado e o objetivo é fazer com que as pessoas compreendam aquilo que é certo, aquilo que é errado. Olha o que está escrito em Provérbios capítulo de número 29, versículo de número 22. O homem irritável levanta contendas, mas o que é paciente apazigua a luta. Aqui encontra um homem iracundo, um homem irado, que sempre está levantando contendas, desavenças, desentendimentos, correto? E do outro lado você encontra um homem que consegue trazer a pacificação para a luta. Qual é o papel do servo do Senhor nesse caso? Tem que ser aquele que pacifica. Você não pode ser

aquela pessoa que gera contendas. Pelo contrário, você precisa ser aquela pessoa que traz a pacificação. Então, diante de um problema, de uma adversidade, seja lá o que for, da sua boca tem que sair a palavra da pacificação. Você precisa pacificar a situação. É tanto que em Provérbios capítulo 15, versículo de número 1, está escrito: a resposta branda desvia o furor, mas a palavra dura suscita a ira. Até na hora de você falar, na hora de você repreender, na hora de você tomar uma atitude, você tem que estar ali na direção do Espírito Santo. Porque se você se precipitar nas palavras, se você se precipitar na hora de tomar uma atitude, você pode acabar trazendo um problema para a sua vida. Por isso é de extrema importância, meus irmãos, nós estarmos cheios do Espírito Santo, porque se nós agirmos de uma forma mais áspera, nós estaremos na direção do Espírito Santo. Se nós agirmos de uma forma mais branda, nós estaremos na direção do Espírito Santo. Mas não tem como o Espírito Santo estar presente na vida da pessoa se a pessoa ali estiver entregue à ira, se a pessoa estiver aprisionada nas obras da carne. Não tem como habitar luz e trevas no mesmo corpo. Não tem como habitar as obras da carne e o Espírito Santo na mesma pessoa. Então você precisa renunciar tudo aquilo que é obra da carne. Lembrando, o objetivo dessa mensagem não é atirar pedras em ninguém. É cada pessoa saber o que é certo, cada pessoa saber o que é errado e logo em seguida colocar em prática aquilo que é o correto. Porque Deus, ele almeja que o povo dele se destaque. São poucas as pessoas em nossos dias que não estão repletas das obras da carne. Eu estou até falando pessoas que se dizem seguidoras de Deus. São poucas as pessoas que verdadeiramente estão andando em espírito. E quando eu falo andando em espírito, eu estou falando em comunhão com a palavra de Deus. Talvez você, querido ouvinte, que está participando dessa série de mensagens, talvez você fale: olha, Elton, até o presente momento, cada obra da carne que você citou está presente na minha vida. Então, se você tem participado dessa série de mensagens, isso é bom. Sinal que o Espírito Santo está convencendo você a dar sequência no ensinamento. E é esse mesmo Espírito Santo que vai convencer você a renunciar da sua vida cada obra da carne. Porque Deus, ele fez você livre. Você não é para ser aprisionado, escravizado pelo pecado. Foi para a liberdade que Cristo nos libertou. E através de Cristo, todos nós podemos ter uma vida de libertação. Lembra-se do que eu falei ainda há pouco em Colossenses capítulo 3, versículo de número 8? É o momento de se livrar também de toda a ira, cólera, malícia, maledicências, palavras torpes e assim sucessivamente. Então chegou o momento de se libertar por completo. E eu quero fazer uma oração nesse momento. Eu quero clamar a Deus pela sua vida. Eu quero clamar a Deus pela sua família. Eu tenho certeza que no momento dessa oração, Deus pode tocar em você e fazer uma obra completa, uma obra verdadeira, uma obra de libertação, uma obra de restauração. Você crê? Elton, eu creio. Então vamos orar? Vamos falar com Deus. Pai, em nome do teu Filho Jesus Cristo, eu entro na tua presença em oração. Te apresento, meu Senhor, cada pessoa que está participando, meu Pai, desse momento espiritual. A palavra do Senhor falou hoje a respeito da ira, que é uma obra da carne. Milhares e milhares de pessoas estão mortas por causa dessa obra da carne, seja atuando na sua vida ou na vida de alguém que levou essa pessoa à morte. Milhares e milhares de pessoas estão presas por causa dessa obra da carne chamada ira. Mas o Senhor Espírito Santo está ministrando aos nossos corações. Precisamos, meu Pai, crescer diante de Ti. Precisamos, meu Deus, verdadeiramente fazer a diferença. Venha santificar as nossas vidas, Espírito Santo. Queremos crescer diante do Senhor, queremos dar a volta por cima, queremos ser pessoas que verdadeiramente faz a diferença. Pai, a tua palavra nos ensina que é o momento de se livrar de toda a ira. Olha para esta pessoa que está participando desse seminário, desse ensinamento. Esta pessoa quer uma mudança de vida. Espírito Santo, visite ela agora. Passe com o teu poder, meu Pai, do alto da cabeça à planta dos pés, Pai. Eu vou usar a autoridade que o Senhor tem me dado e, como ministro do teu evangelho, eu repreendo, meu Deus,
todo e qualquer

reação contrária na vida dessa pessoa. Eu falo mal. Você não pode mais agir na vida desse homem, na vida dessa mulher. Pega tudo o que é teu e saia. Pega tudo o que é teu e bata em retirada. Em o nome do Senhor Jesus Cristo, toda e qualquer seta maligna, toda e qualquer obra do inferno seja quebrada agora, seja desfeita agora em nome do Senhor Jesus Cristo. Mal, em nome de Jesus Cristo, saia, vá embora, desapareça, em nome de Jesus Cristo. Pai, olha, seja quebrada agora, seja desfeita agora em nome do Senhor Jesus Cristo. Mal, em nome de Jesus Cristo, saia, vá embora, desapareça, em nome de Jesus Cristo. Pai, olha para esta pessoa que está chorando, olha para esta pessoa que está clamando ao Senhor, olha para esta pessoa que está pedindo perdão. Opera, Espírito Santo, na vida desta pessoa de uma forma espiritual, de uma forma especial. Pai, olha para cada casamento que está sendo destruído por causa dessa obra da carne chamada ira. Que o Senhor possa começar a tratar as feridas em cada coração, que o Senhor possa começar a restaurar, que o Senhor possa começar a trazer o domínio próprio para a vida desse homem, para a vida desta mulher, que o Senhor Espírito Santo possa verdadeiramente frutificar na vida de cada um. Opera, Senhor, na casa, opera, meu Deus, no lar, opera no casamento, na vida dos filhos, opera, Senhor, na vida espiritual, sentimental, conjugal. Senhor, faça uma obra completa, uma obra verdadeira. Eu quero orar, meu Pai, por esta pessoa que está deprimida. Eu quero interceder por esta pessoa que está com depressão. Toca, meu Pai, no coração desta pessoa. Toca na mente desta pessoa. Meu Deus, tira todo e qualquer sentimento de tristeza, meu Pai. Tudo o que não provém de Ti. Opera, Espírito Santo, na vida de todos de uma forma sobrenatural. É o que eu te peço, Pai, em o nome do teu Filho Jesus Cristo, para a tua glória. Amém e glória a Deus. Tome posse da sua bênção em o nome do Senhor Jesus Cristo. Você recebeu o ensinamento da palavra de Deus. Você recebeu a oração da fé. Agora chegou o momento de você levantar a cabeça e dar sequência na sua jornada, seguindo a Cristo da forma certa. E nunca se esqueça, Jesus Cristo é o caminho, a verdade e a vida, tá bom? Olha, nós estamos chegando ao fim do programa de hoje. Nós iremos, nesse momento, escutar um lindo musical e logo em seguida o programa finaliza por hoje. Vamos ao musical!

0: Fala para o teu irmão que está do seu lado. 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

0: 96.
1: Bom dia.
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1: 9:48.
2: Bom dia.
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1: Um dia a lágrima disse ao sorriso: invejo-te porque vives sempre feliz. O sorriso respondeu: engana-te, pois muitas vezes sou apenas o disfarce da tua dor.

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2: Senhoras e senhores, está entrando no ar nessa quinta-feira mais uma edição do The Music Cafe Time, edição especial para você recordar e voltar no tempo. Sejam bem-vindos e bem-vindas. Eu sou Diego Ferrari e estou com você a partir de agora levando a alegria para você aí no seu rádio. Aumenta o som, The Music Cafe Time já está no ar.

0: Você está na melhor sintonia com o nosso The Music Coffee Time. A gente vai para um break e daqui a pouco tem mais. Não sai daí.
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3: Uma importante mudança nas leis trabalhistas brasileiras avança na Câmara dos Deputados. A Comissão Especial da Casa aprovou o relatório da proposta de emenda à Constituição que visa acabar com a escala de trabalho 6x1. O texto aprovado prevê a redução da jornada de 44 para 40 horas semanais, garantindo 2 dias de descanso e sem redução salarial. A matéria segue agora para o plenário da Câmara, onde precisará do apoio de no mínimo 308 parlamentares para ser promulgada.
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5: Previsão do tempo para quinta-feira, 28 de maio de 2026. Região Norte. Em Boa Vista, Roraima, o dia vai ser de céu encoberto, com pancadas de chuvas isoladas. A temperatura mínima é de 24 e a máxima de 31 graus. A umidade do ar é de 96 a 80%. Maracanã, no Pará, comemora aniversário nesta quinta-feira sob céu encoberto, mas pode chover nos períodos da manhã e tarde. A temperatura mínima é de 25 e a máxima de 30 graus. A umidade relativa do ar é de 100 a 80%. Você ouviu a previsão do tempo para quinta-feira, 28 de maio de 2026.
6: Tempo agora. Hora certa.
7: 10 horas e 27 minutos.
8: Bom dia.
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0: Ei, você aí, estamos de volta pra você ouvir o The Music Coffee Time. Aqui você aumenta o volume e a gente toca o melhores dos anos 70, 80, 90 aqui no The Music Coffee Time.
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0: Você está sintonizado nos grandes sucessos do passado. A gente traz de volta para o presente. Aqui no The Mills Coffee Time. A gente volta já. Depois do intervalo tem mais.
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2: A prévia da inflação para o mês de maio, medida pelo IPCA 15, foi de 0,62%, conforme divulgado pelo Instituto Brasileiro de Geografia e Estatística, o IBGE. Este índice representa uma desaceleração em relação à taxa de abril, que havia sido de 0,89%. Os grupos alimentação e bebidas e habitação foram os que mais contribuíram positivamente para o resultado geral, enquanto transportes apresentou deflação.
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3: Previsão do tempo para quinta-feira, 28 de maio de 2026. Região Nordeste. Natal, Rio Grande do Norte, vai ter uma quinta-feira de céu encoberto, mas sem previsão de chuva. A temperatura marca mínima de 24 graus e máxima de 29 graus. A umidade relativa do ar vai de 90% a 60%. Senhor do Bonfim, na Bahia, festeja aniversário com céu encoberto. A temperatura mínima é de 17 e a máxima de 30 graus. A umidade do ar varia de 100% a 40%.

0: Você ouviu a previsão do tempo para quinta-feira, 28 de maio de 2026.
1: Certa! 10 horas e 43 minutos.
2: Bom dia.
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0: Cantoria perfeita dos grandes sucessos do passado, aqui no The Mills Coffee Time. A gente volta já depois do intervalo.
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3: O presidente dos Estados Unidos, Donald Trump, afirmou que o Irã não receberá alívio das sanções econômicas em troca da entrega de urânio altamente enriquecido. A declaração foi feita durante uma entrevista, onde Trump destacou que a entrega do urânio e a renúncia ao programa de energia nuclear iraniano são exigências cruciais para qualquer acordo. Ele ressaltou que o acordo final precisa ser perfeito.
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5: Previsão do tempo para quinta-feira, 28 de maio de 2026. Região Centro-Oeste. Em Brasília, capital federal, o dia vai ser de céu encoberto. Os termômetros registram mínima de 15 e máxima de 27 graus. A umidade relativa do ar gira em torno de 85 a 40%. Em Corumbaíba, Goiás, a comemoração de aniversário vai ser com céu encoberto, mas sem previsão de chuva. A temperatura mínima é de 20 e a máxima de 31 graus. A umidade relativa do ar é de 70 a 30%. Você ouviu a previsão do tempo para quinta-feira, 28 de maio de 2026.
6: Tempo agora.
7: Hora certa.
8: 11 horas e 1 minuto.
9: Bom dia.
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0: Voltamos com The Music Coffee Time, as grandes emoções da sua vida.
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0: Você está na melhor sintonia com o nosso The Music Coffee Time. A gente vai para um break e daqui a pouco tem mais. Não sai daí.
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4: Uma importante mudança nas leis trabalhistas brasileiras avança na Câmara dos Deputados. A Comissão Especial da Casa aprovou

0: o relatório da proposta de emenda à Constituição que visa acabar com a escala de trabalho 6x1. O texto aprovado prevê a redução da jornada de 44 para 40 horas semanais, garantindo 2 dias de descanso e sem redução salarial. A matéria segue agora para o plenário da Câmara, onde precisará do apoio de no mínimo 308 parlamentares para ser promulgada.
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3: Previsão do tempo para quinta-feira, 28 de maio de 2026. Região Sudeste. Em Belo Horizonte, Minas Gerais, a previsão é de céu nublado nesta quinta-feira. Os termômetros registram mínima de 15 e máxima de 29 graus. A umidade relativa do ar vai de 90 a 40%. São José do Calçado, Espírito Santo, sopra velinhas com céu encoberto. A temperatura mínima é de 17 e a máxima de 25 graus. A umidade relativa do ar é de 90 a 40%. Você ouviu a previsão do tempo para quinta-feira, 28 de maio de 2026.
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5: Hora certa!
6: 11 horas e 20
7: minutos. Bom dia.
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9: Eita, coisa boa, de volta com o nosso The Music Coffee Time. Então aumenta aí o volume, estamos chegando de volta com os grandes clássicos pra você.
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0: Você está na melhor sintonia com o nosso The Music Coffee Time. A gente vai para um break e daqui a pouco tem mais. Não sai daí.
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5: A prévia da inflação para o mês de maio, medida pelo IPCA 15, foi de 0,62%, conforme divulgado pelo Instituto Brasileiro de Geografia e Estatística, o IBGE. Este índice representa uma desaceleração em relação à taxa de abril, que havia sido de 0,89%. Os grupos alimentação e bebidas e habitação foram os que mais contribuíram positivamente para o resultado geral, enquanto transportes apresentou deflação.
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7: Previsão do tempo para quinta-feira, 28 de maio de 2026. Região Sul. Em Florianópolis, Santa Catarina, o dia vai ser de céu com muitas nuvens, mas sem previsão de chuva. Os termômetros registram mínima de 13 e máxima de 22 graus. A umidade relativa do ar oscila entre 90% e 60%. Machadinho, Rio Grande do Sul, celebra mais um ano de fundação com céu encoberto, mas não deve chover no município. Os termômetros registram mínima de 9 e máxima de 19 graus. A umidade relativa do ar fica entre 90% e 65%. Você ouviu a previsão do tempo para quinta-feira, 28 de maio de 2026.
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9: Hora certa.
10: 11 horas e 37 minutos.
11: Bom dia.
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0: As grandes emoções do passado estão de volta aqui no The Music Coffee Time. Aumente o volume.
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0: Muito bem, gente. Essas são as últimas de hoje do nosso The Music. Obrigado pelo teu carinho, pela tua audiência. Edição de quinta-feira já se foi. Prometemos voltar a qualquer momento com mais programação aqui na Mais Ouvida. E a gente volta amanhã com The Music Coffee Time.
1: 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A vida é uma jornada e a morte é apenas uma mudança de paisagem. Na eternidade das lembranças, encontramos consolo para a finitude da vida. A saudade é a melodia que toca suavemente nos corações que amam.

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1: Horas e 58 minutos. 11:59.
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4: O volante Danilo, do Botafogo, virou alvo de gigantes europeus e pode ficar ainda mais distante de Palmeiras e Flamengo. Segundo informações divulgadas, 4 clubes da Europa fizeram consultas pelo jogador, que também desperta interesse dos 2 clubes brasileiros para a próxima janela de transferências. O Botafogo aguarda propostas oficiais e vê a venda como uma oportunidade importante para aliviar problemas financeiros. Apesar do forte interesse de Palmeiras e Flamengo, o plano principal do staff do jogador segue sendo uma transferência para o futebol europeu. Danilo tem identificação com o Palmeiras, onde foi revelado, mas o Flamengo também monitora a situação de perto. O volante, que foi convocado para a Copa do Mundo de 2026, vive um momento conturbado no Botafogo e já vinha sendo preservado em algumas partidas enquanto define o futuro da carreira.
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0: 13:50.
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2: A Holanda anunciou a lista dos 26 convocados para a Copa do Mundo de 2026. O grande destaque foi a presença de Memphis Depay, atacante do Corinthians, que vai disputar seu terceiro Mundial com a camisa da seleção holandesa. O técnico Ronald Koeman manteve a base da equipe que foi semifinalista da Eurocopa e aposta em nomes experientes como Virgil van Dijk, Frank de Jong e Cody Gakpo para tentar conquistar o primeiro título mundial da história da Holanda. A seleção holandesa está no grupo F da Copa do Mundo, ao lado de Japão, Suécia e Tunísia. A estreia será no dia 14 de junho contra os japoneses. Mesmo convivendo com problemas físicos recentes, Memphis foi confirmado na lista e segue como uma das principais lideranças do elenco. A convocação também chamou atenção pela mistura entre juventude e experiência, com jogadores como Jurrien Timber, Mickey van de Ven e Justin Kluivert aparecendo entre os escolhidos por Koeman.
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1: Na ausência de quem amamos, vemos o mundo se desbotar aos poucos e a chuva cai como a saudade, lenta e persistente, preenchendo o vazio com memórias de um tempo que se foi.

Quando eu partir, não temas a minha memória. Diga o meu nome sem hesitar. Reviva as fotos e os vídeos onde minha voz e meu riso ainda ecoam. Caminha pelos meus lugares favoritos, saboreia minhas comidas preferidas e canta as músicas que embalaram meus dias. Eu sei que vai doer. Essas lembranças te farão sentir a minha ausência como uma ferida aberta, uma dor crua que despedaça. Mas com o tempo, essa dor se tornará menos afiada, a ferida menos profunda e a ausência menos lancinante. E, um dia, essas memórias serão mais que dor. Serão a prova de que eu estive aqui, de que vivi e deixei marcas. Não reduza a minha vida ao momento da minha partida. Diga o meu nome, ouça a minha voz, visite o que amei, viva o que vivi. Dessa forma, mesmo na distância, ainda estarei aqui, bem ao teu lado.

gente bonita do Brasil. Tá no ar o Avenida Brasil e eu sou Flávia Zamberg, chegando cheia de energia e alegria para embalar sua vida com os maiores sucessos da nossa MPB. É música que marcou época, é melodia que atravessa gerações, é Brasil em forma de som. Então não fica parado, entra nessa comigo porque agora a festa é nossa, o palco é seu e a avenida tá aberta. Avenida Brasil, no ar pra você. Alô, galera!

0: E assim finalizamos esse bloco, mas já deixa o ouvido ligado. Logo mais tem mais hits, clássicos e toda a energia do Avenida Brasil direto pra você sentir e cantar junto. Avenida Brasil.
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4: 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Quando estiver em outra cidade, vai ser preciso arriscar na hora de abastecer, já que não poderá contar com seu posto de confiança. 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
5: Hora certa!
6: 15h25.
7: Boa tarde.
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0: E voltamos ao ar. Tá começando mais um bloco do Avenida Brasil. Com energia lá em cima, sucessos da MPB e aquela vibe que só a nossa música tem. Então prepara o coração e aumenta o som.

Encerramos mais um episódio do Avenida Brasil com todos os sucessos que atravessam gerações. Eu sou Flávia Zomberg e foi maravilhoso estar com vocês. Então respira fundo, sente a música e até a próxima, porque voltaremos na próxima edição com mais energia e MPB de qualidade.

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1: Segura aí. Vamos dar um intro no seu rádio.
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3: Olá, como você tá? Tudo bem por aí? Começa

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1: Com essa aí a gente encerra esse bloco. Já já voltamos.
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2: Tá tudo bem agora. Tá tudo bem. Você descansou.

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7: 16 horas e 23 minutos.
8: Boa tarde.
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10: É isso aí, gente. Voltamos com o Nitro Music, o melhor do flashback de todos os tempos.
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1: Nitro Music volta depois do intervalo. Segura aí.
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2: Independente do tempo que passe, vou sentir saudades eternas da sua presença, do seu carinho e do seu conforto. Que Deus te proteja e te guarde por toda a eternidade.

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5: 16:43.
6: Boa tarde.
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1: Agora é hora de dar tchau, mas não fica triste não, que amanhã tem mais. Amanhã tem mais flashback para relembrarmos juntos por aqui. Um beijo pra você, fica com Deus, um abraço, tchau, tchau.
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Nosso desejo, Senhor, é ir além. Nós queremos ir além, Senhor, além de nós mesmos, além das nossas limitações. Queremos ir além do véu, conhecer a Tua santidade, Senhor. Leva-nos além.

das minhas vontades, dos meus desejos, dos meus planos, Senhor. Os meus planos comparados aos teus são pequenos demais. Eu quero trilhar os teus caminhos, Senhor, porque eles são mais altos do que os meus. Leva-me pelos teus caminhos, Senhor.

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Ela é a única dor que não tem remédio que a faça parar de doer. 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E sobrenome. A saudade arde no peito. Queima feito fogueira em brasa e deixa um buraco enorme no coração de quem sente.

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1: Hora certa!
2: 19:03.
3: Boa noite.
1: Certa!
2: 19:03.
3: Boa noite.

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2: É o Nostalgia entrando no ar a partir de agora aqui na sua rádio preferida nesta quinta-feira. Olha, o programa hoje tá sensacional, o pessoal produziu demais, deixou o programa bem gostoso, tem cada música maravilhosa que só o Nostalgia aqui na sua rádio apresenta pra você, viu? Então vamos juntos com Nostalgia a partir de agora, aumenta o volume.
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0: preferida. Nostalgia, só o melhor do flashback pra você, né? As melhores do flashback, ela dos anos 90, que fez história, que marcou época. Obrigado mesmo pelo carinho, pela companhia, audiência. Até a próxima. Tchau, tchau.
1: Alguém que mora no céu te mandou esse recado. Foi tão rápido e eu tive que partir, me fui tão cedo e nem pude me despedir de ti. Te deixei aí com uma saudade enorme dentro do peito e com vários questionamentos, perguntas que nunca terão uma resposta exata. Me desculpe por não me despedir, é que na verdade eu também não queria ir embora assim. Mas já havia chegado a minha hora. Então bati as minhas asas e retornei para a casa. Aqui já não existe mais dor e nem sofrimento. Aqui eu estou em paz, não sofro mais. E eu sinto a sua falta. Sei que você se pergunta isso, mas quero que saiba que mesmo de longe, eu estou com você e sempre vou te proteger. Eu estou tão feliz por essa sua força e quero que continue sempre assim, que nunca perca a sua fé e que nunca desista dos seus sonhos, pois você vai chegar longe. E aqui do céu eu sempre vou vibrar ao te ver realizar tudo aquilo que almeja.
2: Dezenove horas e 59 minutos.
3: Boa noite.
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5: O presidente dos Estados Unidos, Donald Trump, afirmou que o Irã não receberá alívio das sanções econômicas em troca da entrega de urânio altamente enriquecido. A declaração foi feita durante uma entrevista, onde Trump destacou que a entrega do urânio e a renúncia ao programa de energia nuclear iraniano são exigências cruciais para qualquer acordo. Ele ressaltou que o acordo final precisa ser perfeito.
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7: Oito.
3: Boa noite.

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4: Chegamos com mais um Love Music. As canções mais apaixonadas do rádio a partir de agora. São 2 horas de amor e romantismo no ar. Sejam bem-vindos ao Love Music.
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2: Esse foi mais um bloco do Love Music. Voltamos já.
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7: A prévia da inflação para o mês de maio, medida pelo IPCA 15, foi de 0,62%, conforme divulgado pelo Instituto Brasileiro de Geografia e Estatística, o IBGE. Este índice representa uma desaceleração em relação à taxa de abril, que havia sido de 0,89%. Os grupos alimentação e bebidas e habitação foram os que mais contribuíram positivamente para o resultado geral, enquanto transportes apresentou deflação.
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0: 8:21. 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
2: Love Music de volta no seu rádio. Trago mais uma super sequência pra você.
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1: Uma melhor que a outra aqui no Love Music. Voltaremos já.
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5: O presidente dos Estados Unidos, Donald Trump, afirmou que o Irã não receberá alívio das sanções econômicas em troca da entrega de urânio altamente enriquecido. A declaração foi feita durante uma entrevista, onde Trump destacou que a entrega do urânio e a renúncia ao programa de energia nuclear iraniano são exigências cruciais para qualquer acordo. Ele ressaltou que o acordo final precisa ser perfeito.
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2: 8:38.
6: Boa noite.
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2: Uma melhor que a outra aqui no Love Music. Voltaremos já.
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7: Uma importante mudança nas leis trabalhistas brasileiras avança na Câmara dos Deputados. A Comissão Especial da Casa aprovou o relatório da proposta de emenda à Constituição que visa acabar com a escala de trabalho 6x1. O texto aprovado prevê a redução da jornada de 44 para 40 horas semanais, garantindo 2 dias de descanso e sem redução salarial. A matéria segue agora para o plenário da Câmara, onde precisará do apoio de no mínimo 308 parlamentares para ser promulgada.
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0: 8:58.
8: Boa noite.
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2: Love Music de volta no seu rádio. Trago mais uma super sequência pra você.
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